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1: Essa foi a Josiara com Mimar Você, música de Alain Tavares e Gilson Babilônia. Antes, Almério e Maria Bethânia com Quero Você, uma parceria do Almério com a Isabela Moraes. E na sequência tem Karina Burr.
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Esse foi o Júnior Barreto, dele, Colarzinho de Pedra Azul. Antes, Carina Burr, dela, Amor Brando. Na sequência, tem Belo Veloso com Mamãe Coragem.

0: Ouvimos Nação Zumbi e Marisa Monte com A Melhor Hora da Praia, música de Dengue, Jorge do Peixe, Lúcio Maia e Pupilo. Antes, Belo Veloso com música de Caetano Veloso e Torquato Neto, Mamãe Coragem. Seguindo com música, aqui em 77,9 FM, agora tem Otto.
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Essa foi a Letícia Fialho, dela a Peixeira. E antes, Otto, dele a Margosa. E a gente segue agora com Marisa Monte, bem leve.

Ouvimos Fabiana Cosa com um clássico de Paulinho da Viola e Hermínio Belo de Carvalho, Timoneiro. Antes, Marisa Monte, parceria dela com Arnaldo Antunes, Bem Leve. Na sequência, tem Thaís Gullin com Cinema Americano.

Esse foi o Rodrigo Campos, dele General Geral. Antes, Thaís Gullin, dela Cinema Americano. E a gente segue com música por aqui, agora com o som do Kiko Dinucci.

0: Ouvimos Caetano Veloso e Gilberto Gil, música do Caetano, Desde que o Samba é Samba. E é isso aí, eu sou a Laura Mayumi na apresentação e na seleção musical. Agradeço sua companhia, um beijo e até a próxima. 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
10: Duas gerações de artistas. Ela veio da Bossa Nova, Claudete Soares. Ele nasceu em 1980, passou pela música popular, erudita e pelo jazz, Diego Figueiredo. Ela é uma das cantoras mais longevas da nossa música. Ele, um dos guitarristas mais aclamados da atualidade no cenário internacional. Ambos num papo de músico com Renato e Chico Teixeira no Balaio, apresentado pela TV Cultura em 23 de junho, que você ouve aqui, agora na Rádio Cultura Brasil.

0: Ô, Chico.
1: Ouça, Teixeira.
0: O balaio hoje tá chique no último.
1: É, tá bom demais, ué.
0: Hoje nós temos a musa dos pianistas.
1: É, e o cara que é considerado um dos melhores guitarristas do planeta Terra.
0: Claudete Soares.
1: E Diego Figueiredo. Esse é o balaio.
0: Eita, programa que eu gosto.
2: Começamos hoje aqui, a coisa está bem interessante. Hoje nós vamos falar muito, hoje eu acho que vai ser o podcast mais longo de todos. Porque temos aqui uma gigante da música brasileira, uma pessoa maravilhosa, uma cantora super significativa, que representa o que nós temos de melhor no cantar e no sentir e de representar tudo que esse país é musicalmente. E temos um músico genial, um músico que é de padrão internacional, com prestígio no mundo todo, considerado pelos grandes músicos dos Estados Unidos, que é onde se reúne esse pessoal que gosta de tocar muito, claro. Um dos melhores músicos do mundo. Eu te dou o prazer de você anunciar o nome dessas duas figuras maravilhosas que estão aqui hoje com a gente.
1: Aqui é o Diego Figueiredo, nosso queridão aqui, nosso amigo, cara muito gentil, né? E é tudo isso aí que o Renatão falou, né?
3: Isso.
1: Bem-vindo, Diego Figueiredo.
3: Alegria imensa poder estar aqui, que é isso, compartilhar um pouquinho de música, de prosa boa, falar da história, né? Você, a Claudete aqui, que alegria que poder estar aqui, a gente vamos falar de muitas coisas bonitas.
1: E, nossa, eu tô até nervoso. Claudete Soares.
4: Obrigada.
1: Que honra.
4: A honra é minha. Eu adoro esse programa. Assisti acho que desde o começo. E é muito lindo. Porque hoje em dia, os programas musicais, há muitas controvérsias, né?
1: Verdade.
4: Ainda mais a gente que tem um estilo, né? Que não acompanha a modernidade do momento. E esse programa é muito bom. E eu estou muito feliz porque, pela primeira vez, eu vou me redimir com seu pai, esse grande compositor. Vou gravar logo, logo uma música dele.
1: Olha que maravilha.
4: Então eu vou me redimir. Mas como eu podia regravar ou pedir outras coisas depois da Elis, né? No Romaria. Covardia, né?
1: Claudete, mas aqui o nosso balaio, a gente traz canções que possam mudar a vida de uma pessoa, músicas que nos emocionam.
4: E parabéns pelo filho, talentoso, né?
1: Ah, sim, caprichado. Então você não podia ficar de fora do nosso balaio. É uma honra,
4: obrigada.
1: Um momento.
4: Eu que me sinto muito honrada.

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1: Ô Diego, como que iniciou sua carreira internacional, cara? Você já rodou o mundo inteiro aí, cara. Como que deu esse start? Em que momento foi?
2: Quer dizer, eu sempre começar lá de trás. Meu pai era músico, tocava violão. Não profissionalmente, era um engenheiro de Minas, mas adorava violão. Com 5 anos ele me deu um violão, já primeiro contato com música foi chorinho, bandolim também e tal. Sempre gostei muito, né, do choro, do samba-canção, era o que ele tocava. Aí depois eu fui desenvolvendo, meu irmão também guitarrista, aí ele já foi pro blues, pro jazz ali, eu lembro com 11 anos eu já tive uma influência dessa. Depois fui estudar violão clássico. Então eu tive essas três combinações, a música brasileira, o jazz e o clássico, que eu juntei. E fiz a minha onda, assim. Aí depois eu fui tocando solo, acompanhando grandes artistas. Mas aí, internacionalmente, eu comecei a viajar quando eu tinha 18, 19 anos. Comecei a fazer turnês internacionais, festivais de jazz e tudo mais. E eu via que eles gostavam muito daquela coisa da brasilidade dentro do jazz, né? Não era o jazz tradicional, era aquela coisa que só nós brasileiros que tínhamos, né? Da mão direita, do violão, da levar João Gilberto, Menescal, aquela coisa toda.
1: Claudete tem a ver com isso, né?
2: Com certeza, com certeza. E isso abre uma fronteira pra gente de uma maneira assim que nos coloca numa posição, nos dá um prestígio, né? Na questão da brasilidade. E aí foi indo, aí eu ganhei algumas competições, né? Um festival muito importante que eu fui premiado foi o Festival de Montreux, na Suíça, em 2005. Foi o primeiro grande prêmio internacional. O George Benson era o presidente do júri, aí depois ficamos amigos, ele divulgou a minha música também, ele foi um padrinho ali depois.
1: Fã, né? Fã radical.
2: Ele gostava muito. Eu lembro que eu toquei um arranjo naquela noite de Round Midnight, que era um standard de jazz bem conhecido, e ele chegou a chorar naquele dia. E foi uma coisa assim, dali, eu acho que ali foi o grande momento que eu comecei a ir para os festivais e comecei a fazer essas coisas internacionais mais, né?

0: pausa para o intervalo. Daqui a pouco voltamos com o Balaio, que traz a cantora Claudete Soares e o violonista e guitarrista Diego Figueiredo.
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4: Seguimos com a cantora Claudete Soares e o violonista e guitarrista Diego Figueiredo no Balaio, apresentado pelos Teixeira, Renato e Chico.
5: Claudete, naquele momento da Bossa Nova ali no Rio de Janeiro, né? Como que a sua decisão de vir para São Paulo? O que que te trouxe
6: foi o Ronaldo, né? O Ronaldo Bosco, porque ele achava que a visão, né? Além de ser um grande compositor, ele era jornalista. O jornalista tem um pouco dessa visão, né?
5: Grande produtor.
6: É, um grande produtor. Os primeiros pocket shows feitos no Brasil é dele, né? E eu tive a honra de começar o primeiro tempo 5-0, onde acabei lançando Taiguara. Por isso é que eu jamais tive talento e nem procurei ter, porque eu sempre amei músicos fazerem música para mim. A primeira música que eu ganhei de presente foi do Taiguara, Hoje. Ele fez 3 músicas para mim.
5: Hoje, né?
6: O Hoje, pois é. Então, e agora, só para aproveitar, não é merchandising, não. Eu estou fazendo um show de teatro, né? Escrito pelo Gabriel Chalita, dirigido pelo Jorge Tacla, trazendo de volta o Pocket Show, que é um ator que canta e uma cantora que brinca de atriz. Então, é uma coisa... Mas o grande segredo do Pocket Show é o repertório musical, que vai dando a resposta à pergunta, entende?

0: E o seu encontro com Quincy Jones, mano?
1: Ah, essa foi muito legal também. Então, ele em 2019, ele me convidou para tocar na festa da entrega da estátua, em Montreux também, no Festival de Montreux. Depois eu tive um relacionamento muito bom com Montreux, voltei várias vezes, fiquei amigo do Claude Nobs, que era o fundador do Montreux, infelizmente já foi embora. Mas aí em 2019, recente agora, o Quincy Jones foi contemplado como estátua lá. E foi o lançamento do documentário dele. Eu tive a honra de assistir o documentário com ele, para 30 pessoas. E eu toquei nessa homenagem para ele lá. Foi uma coisa fantástica.
2: Convivi que história linda,
1: uma
2: né?
1: semana.
2: Nossa,
1: e olha que interessante.
2: Esse menino vai longe.
1: No primeiro dia...
2: Sou apaixonada pelo Quincy Jones.
1: Nossa, ele fez coisa... E naquela semana eu pude entender a grandiosidade dele, porque ele era um cara muito aberto. Ele ouvia todo mundo. Olha, eu tenho um projeto, deixa eu ver. Tanto é que ele foi de Michael, produziu Michael Jackson, do pop, ele foi do pop ao jazz, Miles Davis e tudo, sim, né? Frank Sinatra, é. Ray Charles. Essa gama que ele pegou, eu
2: aliás,
1: acho que
2: aliás, eu canto por causa do Frank Sinatra, viu?
1: Ah, é?
0: Todos
1: é,
2: não
0: nós.
2: Foi nem cantora, foi Sinatra. Eu como mulher,
1: olha
2: né?
1: Só.
2: Ah, amava.
1: Olha, não, eu ia só concluir que foi uma coisa assim, até inesperada, mas no primeiro dia que eu cheguei no Montreux e que eu tive o primeiro dia com o Quincy, que a gente estava falando das coisas, foi o dia que João Gilberto faleceu. E aí eu e Quincy, eu pedi para o Quincy junto comigo gravar um vídeo falando da passada do João Gilberto, aí ele agradeceu, esse vídeo tá na internet, no YouTube, tá nas minhas redes sociais também, ele falando de como ele conheceu o João Gilberto, da grandiosidade do João Gilberto. Então ele foi um momento ali em que o Quincy fez uma declaração ao João Gilberto também.
0: Ao Brasil, né?
1: Ao Brasil.
2: Ele amava a Bossa Nova,
1: amava.
2: Né? Ele amava a Bossa Nova.
1: Amava.

0: pausa para o intervalo. Daqui a pouco voltamos com o Balaio, que traz a cantora Claudete Soares e o violonista e guitarrista Diego Figueiredo.
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0: Diego, eu queria saber como que você enxerga assim, o cenário da música instrumental hoje no país, porque a gente está vindo com uma geração bem potente, né?
1: Com certeza.
0: Já
1: com
0: tivemos
1: certeza.
0: Aqui grandes nomes também, né, no balaio.
1: Claro.
0: Você não podia ficar de fora. Eu queria saber como você
1: Olha,
0: enxerga
1: eu acho que a internet teve, depois da internet, eu acho que facilitou muito a gente poder mostrar a música pro mundo, né? Ela vai muito rápida. Tem coisas boas, tem coisas não tão boas, mas as coisas boas se propagaram também,
0: a
1: né?
0: A coisa não tão boa são 0,002 microcentavos das plataformas. Vai ficar assim, não?
1: É verdade. Não, mas eu digo, o instrumentista começou a ter mais voz depois da gente poder mostrar, né? Porque quando ficavam-se só nas grandes gravadoras, não divulgava rádios e tal, não se divulgava tanto, né, a música instrumental. Eu vejo assim, claro que hoje com a internet facilitou muito essa questão, a música instrumental é uma música universal, como ela não tem letra, a gente tem que cantar com os dedos ou com a expressão do instrumento. Se a gente tocar aqui na China, nos Estados Unidos, em qualquer lugar, a reação do povo é a mesma. Se você transmitir emoção, então eu vejo que
0: fica universal, né?
1: Fica universal. Hoje eu consigo descobrir tantos meninos novos de 15, 20 anos tocando maravilhosamente, o que antes era difícil a gente descobrir, né? Então eu acho que e o Brasil criou-se, sempre teve uma tradição de bons instrumentistas, né? E hoje, muito forte.

0: Como foi o seu encontro com a Elis?
1: Nossa, é como eu digo, meu filho, eu sobrevivi a Elis Regina, a maior cantora desse país. E era uma coisa muito louca, porque até o meu livro, né, que foi escrito pelo Rodrigo Faol, eu falo, estava eu, Elisete, que era o festival, né, da Internacional da Canção,

0: Maísa, Elisete, a Marisa Gata Mansa e a Vera Brasil. Nós estávamos assim esperando, né, a hora do ensaio, e ela entra com arrastão. E eu já sabia que era uma menina, né, gaúcha, que cantava. Eu virei para elas e falei assim: olha, quem cantou, cantou. Quem não cantou, vai correr atrás. Vai ser uma loucura. Meu Deus. E elas, baixinha, não sei o quê. E é verdade, né? Então, você sabe que esse nosso encontro, eu fui pro filho da Bossa, aí falei pro Marcos Lazo, que também era empresário dela, do Roberto Carlos. Falei: ah, eu não quero fazer o programa, não, porque ela tinha aquela fama que ela era difícil, machina. E aí, um belo dia, a gente ficava, né? Eu gravava na mesma gravadora dela e tal. Aí, um belo dia, o Manuel Carlos, né? Grande autor de novela, era o diretor do programa, e disse: olha, vocês vão cantar. Eu disse: como? O programa era ao vivo, né? Orquestra Chiquinho Moraes. Ah, não, você vai cantar, Claudete, com a Elisa, a música do festival da Vera Brasil. Eu só queria ser um só. Falei: mas é claro que ela não sabe. Foi a música que eu defendi. Olha o poder. Eu nunca conheci ninguém igual a ela até hoje. Ninguém. Mas eu sei a letra. E sei a música. Você sabe? Aí eu, com medo de cantar com ela, confesso, covarde, com medo. Aí eu falei assim: mas o tom, você é mezzo-soprano, o tom vai ficar muito baixo. Ela vira para mim e diz assim: Claudete, eu canto em todos os tons. Na hora do programa, ela faz assim e dá a segunda parte para mim. E eu cantei, claro. Quando termina o programa e tal, eu falei: Elis, por que você não cantou a segunda parte? O sucesso é seu. Você que tem que brilhar.
1: Oi, que
0: gente, você viu? Aí acabou tudo. Tudo que supostamente, né, a gente imaginava, né? Apenas ela não precisava de terapia, né? Ela falava o que ela sentia.

0: Pausa para o intervalo. Daqui a pouco voltamos com o Balaio, que traz a cantora Claudete Soares e o violonista e guitarrista Diego Figueiredo.
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0: Seguimos com a cantora Claudete Soares e o violonista e guitarrista Diego Figueiredo no Balaio, apresentado pelos Teixeira, Renato e Chico.

0: Como é que é essa sua homenagem aos 80 anos do Chico?
1: Nós pegamos a fase 60. O Bom Tempo, Januária, Carolina, junto à minha rua, até pensei, Realejo, que eu tive o prazer de lançar. Então, depois, e vamos caminhando até mais ou menos os dias atuais. Mas esse miolo dos anos 60, ninguém mais gravou, né? Ninguém mais cantou. Então, eu soube que o Chico ficou muito feliz com essa nossa ideia. E nós estamos viajando muito para Curitiba, viajando o Brasil todo. E as pessoas cantam, né? Eu até falei, né, do Atrás da Porta, né? Eu faço todo o sentimento, que é lindo. Então, é engraçado. Eu não sabia que com a minha idade eu ia, como é que se diz, realizar sonhos cantando, né? Eu fiz um disco cantando Maísa, cantando Silvio César. Tudo isso... Eu, em gravadoras, na época, não gravava.
0: Januária parece que foi feito para você cantar.
1: Foi, né? Foi. Na época, eu acabei praticamente lançando.

0: É um prazer enorme receber
1: Imagina,
0: você.
1: Imagina, eu estou muito feliz, muito, muito,
0: balaio,
1: muito, muito.
0: O Diego Figueiredo.
2: É uma honra, meus amigos.
0: É isso aí, minha gente, esse é o nosso balaio.
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1: Balaio recebeu hoje a cantora Claudete Soares e o violonista e guitarrista Diego Figueiredo, duas gerações representando o que há de melhor em música popular, com apresentação de Renato e Chico Teixeira. Transmissão original da TV Cultura de 23 de junho de 2024. Outras informações dessa edição estão no site da Rádio Cultura Brasil. Acesse cultura.uol.com.br/radio/programas.
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8: Vinte e três horas.
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10: Programa de estágio da Rádio Cultura Brasil. Nessa semana, a seleção é de Vitor Costa Silva. A apresentação é minha, Giovana Chaves. A gente abre esse horário com Caetano Veloso.

Ouvimos de Caetano Veloso com Os Doces Bárbaros, Os Mais Doces Bárbaros. Antes de Caetano Veloso com Caetano Veloso, You Don't Know Me. Wilson Simonal.

Ouvimos de Luiz Melodia com ele, Ébano. Antes de Carlos Lyra e Vinícius de Moraes com Wilson Simonal, Minha Namorada. 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De volta para casa, de segunda a sexta-feira, às 6 da tarde, aqui na Rádio Cultura Brasil. Alceu Valença.

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1: Ouvimos de Tom Zé com ele, Burrice. Antes de Alceu Valença com ele, Deusa da Noite, Dia Branco. Seguimos com João Bosco.

Ouvimos de Cazuza e Jorge Israel com Bruno Consentino, A Inocência do Prazer. Antes de João Bosco e Aldir Blanc com João Bosco, Bala com Bala. 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

Ouvimos de Agnes Nunes e Maria Moraes com Agnes Nunes, Gente Falsa. Antes de Johnny Alf com Tim Maia, Eu e a Brisa. Ivan Lins.

Ouvimos de Moreno Veloso e Luiz Felipe de Lima com Moreno Veloso é de hoje. Antes de Ivan Lins e Cláudio Jorge com Ivan Lins na areia na beira do mar. Gente que entende de música popular brasileira está diariamente presente em nossa programação, com entrevistas, novidades e comentários musicais, sempre às 5 da tarde, aqui na Rádio Cultura Brasil. Seguimos com Márcia.

0: Obrigado, gente.
1: Maneiro de Castro!
2: Maneira!
3: Ouvimos Nelson Cavaquinho e Elcio Soares com Mariene de Castro, Juízo Final. Antes, Maurício Tapajós, Paulo César Pinheiro e Eduardo Gudim com Márcia, Marcha Rancho. Eu sou Giovana Chaves. Nessa semana, sou eu quem apresenta o programa de estágio da Rádio Cultura Brasil. A seleção musical é de Vitor Silva Costa. Trabalhos técnicos, Antônio Silva. Supervisão, Eduardo Weber. Continue ouvindo a programação da Rádio Cultura Brasil.
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6: Meia-noite.
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Programa de estágio da Rádio Cultura Brasil. Nessa semana, a seleção é de Vitor Costa Silva. A apresentação é minha, Giovana Chaves. A música que abre esse horário é Tola Foi Você.

Ouvimos de Cazuza, Reinaldo Arias e Ezequiel Neves com Cazuza, codinome Beija-Flor. Abrindo o horário de Ângela Rorô com ela, Tola Foi Você. 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Los Hermanos!

Ouvimos de Rodrigo Amarante com ele, Maná. Antes de Rodrigo Amarante com Los Hermanos, O Vento. Seguimos com Emílio Santiago.

Ouvimos de Milton Nascimento e Márcio Borges com Milton Nascimento, Herbie Hancock, Pat Metheny e Ron Carter, Vera Cruz. Antes de Dorival Caymmi, Hugo Lima e Carlos Ginley com Emílio Santiago, Rua Deserta. 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Djavan.

Ouvimos de Marina Lima e Antônio Cícero com Marina Lima, Fugaz. Antes, Djavan com ele, Capim. Vicente Barreto.

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Ouvimos de Vicente Barreto e Celso Viáfora com Vicente Barreto, A Cara do Brasil. 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A seguir, Seu Barbosa.

Ouvimos de Valmir Homem e Joãozinho Gomes com Patrícia Bastos, Mal de Amor. Antes de Paulo Vanzolini com Paçoca, Seu Barbosa. Celso Viáfora.

Ouvimos de Wilson das Neves e Ivor Lancelotti com Wilson das Neves, Enganos. Antes de Ivan Lins e Celso Viáfora com Celso Viáfora, Emoldurada. Eu sou Giovana Chaves. Nessa semana sou eu quem apresenta o programa de estágio da Rádio Cultura Brasil. A seleção musical é de Vitor Silva Costa. Trabalhos técnicos Antônio Silva. Supervisão Eduardo Weber. Continue ouvindo a programação da Rádio Cultura Brasil.

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8: Cinco horas e 59 minutos.
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0: Olá, ouvinte, seja bem-vindo. Começamos com Aloísio e Paineirinha.

com a dupla Aloísio e Paineirinha. Ouvimos de Aloísio e Ted Vieira, Sete Feitiços. Na sequência, Eli Silva e Zé Goiano.

0: com Nelsinho e Jorge Arante. Deles e José Valnir, Você Mentiu. Com Eli Silva e Zé Goiano, de João do Reino e Carlos Melo, Canja de Arroz.
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0: Ouvimos com Paulinho Gama e Adelita, de Jimenez, numa versão de Zé Fortuna, Meu Primeiro Amor. Antes, com Paiozinho e Zé Tapera, de Zeca Mineiro e Ado Benatt, Dama de Vermelho.
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Com o Bambico, dele José Homero Bétio, ouvimos Brincando com a Viola. Antes, Tião do Carro e Pagodinho. De Tião do Carro e Zé Caetano Erba, Primeiro Brinquedo. Na sequência, Diogo e Leandro.

0: Com o trio Pinho Caboclo, ouvimos de Pantaneiro, Vida de Carreiro. Antes, com Diogo e Leandro, de Aleixinho e Brazando e Brazandinho, o Corre Corre da Vida.
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0: com Miranda e João do Rio, a composição de Moacir dos Santos e Sulino, Bom de Bico, antes com Solene e Sorridente, de Sorridente e Roberto Carducci, Carreiro Maldoso.
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0: com as irmãs Galvão, a composição do Zé Fortuna, Que Pena. Antes também de Zé Fortuna, em parceria com Tunico, com a dupla Tunico e Tinoco, Bico de Pena.
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0: Ouvimos com Carreiro e Carreirinho, de Carreirinho e Peão Carreiro, Boi Cigano, com Palmeira e Luizinho, de Anacleto Rosa Júnior, Boi Penacho.
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Silveira e Barrinha interpretaram deles Linda Cigana. Antes, com André e Andrade, ouvimos de Sete Ouro e André Freitas, Cigano Apaixonado.

0: Com Bate-Pé e Catireiro, ouvimos de Bate-Pé e Flor da Serra, Sete Linhas. Hoje ficamos por aqui. A seleção musical e apresentação foram minhas. Eu sou Madeleine Alves. Os trabalhos técnicos foram do Toninho Silva. Até a próxima.
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2: Pontualmente 7h, muito bom dia para você que segue aqui na sintonia da Rádio Cultura Brasil nessa manhã de terça-feira. Hoje, dia 21 de julho de 2026, uma terça-feira mais quentinha, mais fresquinha, pelo menos. Já estamos com 14 graus aqui na capital. Pelo jeito, será mais um dia ensolarado. Daqui a pouquinho a gente vê a previsão com mais detalhes. Eu sou a Laura Mayumi, chegando aqui na apresentação e na seleção musical. Conto com a redação da Sandra Vasconcelos e o apoio de produção da Giovana Chaves. Está de volta de férias. Vamos lá, vamos até às 10 com a atualização das principais notícias do dia aqui na capital, no Brasil e no mundo. Eu vou abrir a programação musical dessa hora com duas músicas que falam sobre morar longe e seus percalços, começando com Maurício Pereira em Depressão Periférica.

0: Mônica Salmaso com Trem das Onze, música do Adoniran Barbosa. Antes teve Maurício Pereira com Depressão Periférica, música do Kiko Dinucci. 7 horas e 8 minutos.
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Essa terça-feira, dia 21, segue com tempo seco e ensolarado aqui na Grande São Paulo. As temperaturas devem variar entre mínimas de 15, enquanto as máximas podem chegar aos 28 graus. Os índices de umidade relativa do ar entram em declínio e devem atingir valores em torno dos 30% no período da tarde. Os dados mostram ainda que o julho acumulou até o momento 6,6 milímetros de chuva, o que corresponde a aproximadamente 16,2% dos 40,7 milímetros esperados. 7,9 e a gente segue agora com Samuca e a Selva.

0: Aquele momento Clube da Esquina repaginado aqui. Com a Maria Gadu, a gente ouviu O Amor de Índio, do Beto Guedes e Ronaldo Bastos. E antes, Cais, de Milton Nascimento e Ronaldo Bastos, com Samuca e a Selva e Criolo. Agora, 7h18.
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O governo federal deve realizar, a partir de hoje, reuniões com representantes dos setores impactados pela tarifa norte-americana de 25% sobre produtos brasileiros. O objetivo é levantar demandas e de medidas de apoio. Uma delas seria a ampliação do Plano Brasil Soberano, criado em 2025 como resposta às primeiras taxas comerciais impostas pelo governo de Trump. Devem participar dos encontros o vice-presidente Geraldo Alckmin e o ministro da Fazenda, Dario Durigan. Na última semana, Durigan chegou a dizer que o governo brasileiro já tem instrumentos para proteger empresas e empregos frente aos impactos da medida. 7h20, a gente ouve agora a Rita Lee.

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1: Olá, amigos. Um ouvinte enviou uma pergunta sobre Mozart. Ele diz: por que Wolfgang Amadeus Mozart não teve um sepultamento digno de um gênio e de membro da sociedade maçônica, ao invés de ter sido sepultado em uma vala comum? É conhecido hoje o local do seu sepultamento? Caro ouvinte, sim, é verdade que Mozart foi sepultado em uma vala comum e não conhecemos seu local exato. Mas a real história por trás dessa afirmação precisa ser esclarecida. A expressão vala comum, que lemos nas biografias do compositor, quer dizer apenas que tratava-se de uma sepultura comum, uma sepultura de um homem comum, ou seja, não era uma tumba destinada a membros da aristocracia. Tampouco era uma vala coletiva, como costuma-se dizer. Era sim uma sepultura individual. E sabemos, inclusive, que ela está no cemitério de São Marcos, em Viena. A segunda informação importante é que a prefeitura de Viena, naquela época, tinha por lei o direito de, 10 anos após o sepultamento de qualquer pessoa comum, escavar o terreno, retirar os restos mortais e destinar o local a um novo sepultamento. Isso foi feito, e a partir daí foi que perdeu-se a localização dos restos mortais de Mozart. Finalmente, no dia do sepultamento fazia muito frio e na hora da cerimônia choveu e até nevou. Isso fez com que poucas pessoas comparecessem, ajudando assim a criar a lenda de que Mozart teve um sepultamento indigno, quando na verdade não foi assim. É isso aí, um grande abraço e até o próximo programa.
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0: Ney Matogrosso e Pedro Luiz com Disritmia, a música do Martinho da Vila. Antes teve Martinália, dela e Antônio Cícero, Fulgaz. Agora, 7h34.
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0: Um grupo extremista do Iêmen, aliado do Irã, anunciou que planeja fechar uma das principais rotas marítimas do mundo, o Estreito de Bab el-Mandeb. A rota que separa a Ásia e a África e liga o Mar Vermelho ao Oceano Índico é responsável pela passagem de cerca de 9% do petróleo mundial. O alvo do bloqueio são os navios carregados de petróleo da Arábia Saudita, o maior produtor da região, fazendo que viagens tenham acréscimos de 10 a 15 dias e frete mais caro. Essa ameaça e os últimos ataques entre Estados Unidos e Irã fizeram o preço do barril chegar a 90 dólares, o valor mais alto em um mês. 7h35, a gente vai ouvir agora Martinho da Vila com o clássico Mulheres. Música.

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0: Mingo, clássico de Michael Sullivan e Paulo Massadas. Tem ouvinte aqui falando que eu tô apaixonada, será? Não sei, não sei. Antes teve Martinho da Vila com Mulheres, música de Toninho Gerais. Agora 15 para as 8.
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0: As linhas 11 Coral, 12 Safira e 13 Jade, que inclui o Expresso Aeroporto, passam a ser operadas pela concessionária Trivia Trens a partir de hoje. A empresa assume integralmente em 2027. Até lá, irá operar sob supervisão da CPTM. As vias interligam o centro à zona leste da capital e cidades como Suzano, Mogi das Cruzes e Guarulhos. Essa nova etapa tem início após 60 dias da fase de transição, quando os funcionários da empresa passaram a ter contato direto com a operação. 7h46, a gente segue com música por aqui. Agora tem Marisa Monte.

0: Erasmo Carlos, dele e Eduardo Magalhães de Carvalho, Convite para Nascer de Novo. Antes teve Marisa Monte e Ed Mota, Ainda Lembro, música da Marisa Monte e Nando Reis. Acho que eu tô meio romântica hoje, sim. 7 horas e 54 minutos.
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A capital começa essa terça-feira com um clima bem parecido com o de ontem, ensolarada, com tempo seco e sem previsão de chuva. A temperatura média agora está em torno dos 14 graus e hoje as temperaturas devem variar entre mínimas de 15 e máximas de 28. Já os índices de umidade relativa do ar entram em declínio e devem atingir valores em torno dos 30% no período mais quente da tarde. Agora, 7h55, vamos ouvir Dani Black e Milton Nascimento.

0: Danny Black com ele e um dos nossos maiores, Milton Nascimento. Ele que, aliás, andou, acho que está ainda, né, internado. A gente torcendo aqui pela recuperação rápida dessa, que é das maiores vozes do nosso país, quiçá do nosso mundo. Maior, essa foi a música. Agora, pontualmente, 8 horas, a gente vai para um rápido intervalo. Já já tem mais música e notícia por aqui.
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0: 8:02, já estamos de volta. Um ótimo dia para você que segue aqui na sintonia da Rádio Cultura Brasil nessa manhã de terça-feira, dia 21 de julho de 2026. A gente começa agora a segunda hora do programa de hoje. Vamos juntas e juntos e juntes até às 10 da manhã com muita música brasileira e a atualização das principais notícias do dia aqui na capital, no Brasil e no mundo. Você segue aqui na sintonia no 77,9 FM, para você que já nos ouve pela FM estendida aí no seu radinho mais moderno. Também estamos nos 1200 do AM e também pela internet em vários modos e canais. Você pode ouvir a gente pelo site culturabrasil.com.br. 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Vamos lá! Vou abrir a programação musical dessa hora com o som do Rubel, Criançada.

0: Lulina dela, essa foi nossa. Antes teve Rubel e Castelo Branco, composição do Castelo Branco, Criançada. Agora 8h10, quem passa por aqui é o Alexandre Ingrevalo para te convidar para o Estúdio 77 de hoje, que vai ao ar às 2 da tarde. Bom dia, Lê.
1: Oi, Lau. Bom dia para você, bom dia para o nosso ouvinte que acompanha o Música e Notícia aqui pela Rádio Cultura Brasil. Hoje é terça-feira, dia do nosso quadro Faixa Livre. No Faixa Livre, no Estúdio 77, eu visito músicas de importantes álbuns da nossa música popular brasileira. Hoje eu vou falar de um discão do Chico Buarque, lançado em 1971, há 55 anos, e continua moderno, atual, que é o álbum Construção, que tem a faixa título, né? Claro, ali com a participação do MPB4, tem Deus Lhe Pague, tem Samba de Orly, tem Minha História. Belezas musicais lançadas pelo Chico Buarque nesse disco Construção, há 55 anos, em 1971. Vamos apresentar hoje esse álbum no Estúdio 77, logo mais a partir das 2 da tarde. Hoje também teremos duas versões de uma música que fez muito sucesso com a Fafá de Belém e foi gravada, regravada recentemente pela cantora Maria Rita. Acho que o nosso ouvinte já deve saber de que música eu estou falando. E hoje vamos também relembrar uma entrevista que tivemos ao vivo no programa com a soprano Gabriela Patti. Ela esteve com a gente falando sobre a estreia de uma ópera do Elomar, compositor, músico Elomar, que escreveu O Alto da Catingueira, que será apresentado essa semana aqui em São Paulo, lá no Teatro Cultura Artística. A gente vai relembrar um pouquinho desse bate-papo logo mais no Estúdio 77. Então, essas e outras atrações, a partir das 2 da tarde até às 17 horas, eu espero todo mundo aqui pela Rádio Cultura Brasil. É isso, Lau. Obrigado pelo espaço. Boa terça-feira para você e para o nosso ouvinte também.

0: Cássia Eller com Palavras ao Vento, música de Marisa Monte Moraes Moreira. Antes teve 5 a Seco com Coisas Dentro das Coisas, música de Vinícius Calderone, Tobrand Leone e Léo Bianchini. Agora 8h19.
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Nesta manhã de terça-feira, a CET registra cerca de 123 quilômetros de lentidão. Alguns destaques aqui para Presidente Dutra, no sentido de São Paulo, com tráfego intenso do quilômetro 221 ao 225 e também do 227 ao 229. Apresentando dificuldades ao motorista também, o congestionamento na rodovia Regis Bittencourt, no sentido capital, com lentidão a partir do quilômetro 281 por sobrecarga de veículos. Lembrando que hoje o rodízio municipal de veículos já está valendo desde as 7, vai até daqui a pouco, às 10, depois fim da tarde, das 5 da tarde às 8 da noite. Hoje para os veículos com as placas de finais 3 e 4. 8h20, hora de ouvir Patofu.

0: Nando Reis e Ana Canhas, música do Nando, Pra Você Guardei o Amor. Antes ouvimos Patufu com Canção Pra Você Viver Mais, composição do John. 8h31.
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0: O diretor e cineasta baiano Ricardo Spencer, de 49 anos, foi encontrado sem vida ontem em seu apartamento alugado na região central de São Paulo. Não há detalhes confirmados sobre a causa da morte. Formado em artes e neto da atriz também diretora Nilda Spencer, Ricardo dirigiu videoclipes de artistas como Rita Lee, Emicida, Lineker e Pitty. Os seus trabalhos receberam premiações na MTV e no Multishow. Com a série Segunda Chamada, da TV Globo, Ricardo Spencer venceu a PCA 2020 e foi indicado ao Emmy Awards no ano seguinte, em 2021. Então fica aí nossa solidariedade aos familiares e amigos, muitos amigos próximos aqui, né, da cultura também. Um abraço e vamos em frente. Escolhi uma música aqui do Gilberto Gil, Não Tenho Medo da Morte.

0: Gilberto Gil, dele Não Tenho Medo da Morte. Agora 8 horas e 36 minutos.
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0: A federação entre os partidos União Brasil e Progressistas realizou ontem à noite na Assembleia Legislativa de São Paulo a convenção estadual para oficializar os candidatos que vão disputar as eleições de 2026. O União Progressistas definiu o secretário da Segurança Pública de São Paulo, Guilherme Derriti, como candidato ao Senado e Tarcísio de Freitas para o governo paulista. As convenções dos partidos e deferações começaram ontem e devem se estender até 5 de agosto, definindo alianças e chapas que concorrem às eleições de 2026, em outubro deste ano. 8h37, a gente segue agora com Cidade Negra.

0: Gilberto Gil com versão de Lively Up Yourself, aqui ficou como Eleve-se Alto ao Céu, versão do Gilberto Gil. Antes teve Titãs com Marvin, música de R. Dunbar e Gian Johnson, com versão do Nando Reis e Sérgio Brito, e abrindo o bloco Cidade Negra, Querem Meu Sangue, do Jimmy Cliff, com versão do Nando Reis. 10 para as 9.
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0: Os Estados Unidos anunciaram uma tarifa adicional de 50% sobre produtos importados do Canadá. Em resposta, o primeiro-ministro de Ontário, Doug Ford, incentivou o Canadá a retaliar a taxação comercial. A medida foi anunciada em resposta ao que o governo norte-americano classificou como tratamento discriminatório do país contra seus produtos, especialmente em setores de veículos automotores, bebidas alcoólicas e laticínios. O presidente dos Estados Unidos, Donald Trump, assinou três proclamações que autorizam a ação com base na seção 338 da Lei Tarifária de 1930, legislação que permite a aplicação de taxas sobre importações de países específicos. 8h51, agora tem Natiruts com participação do Luiz Melodia em Pérola Negra.

0: Bide Criolo e The Abyssians com Cigano, música do Djavan. The Abyssians é um grupo musical super famoso lá na Jamaica de reggae, que o Bide convidou para esse projeto dele maravilhoso de regravações de músicas do Djavan em ritmo de reggae. Antes, falando em reggae, teve Natiruts e Luiz Melodia com Pérola Negra do Natiruts. Pontualmente 9 horas.
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0: O embaixador da Irlanda, Martin Gallagher, disse que a União Europeia não flexibilizará as exigências para a retomada das exportações de carne brasileira ao bloco. A Irlanda ocupa a presidência rotativa do Conselho da União Europeia, iniciada em 1º de julho e com duração de 6 meses. A desautorização ao Brasil ocorreu no mês passado pelo controle de antimicrobianos. O embaixador da Irlanda ressaltou que as regras sobre o uso de antimicrobianos na produção animal não são recentes e vinham sendo discutidas com autoridades brasileiras há anos. O veto a carnes, pescados e mel brasileiros passará a valer a partir de 3 de setembro. 9:01, vamos para um rápido intervalo. Já já tem mais música e notícia aqui na Rádio Cultura Brasil. Até já.
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4: 9:03, estamos de volta, seguindo para a terceira e última hora do programa de hoje. Muito bom dia para você que segue aqui na sintonia da Rádio Cultura Brasil nessa manhã de terça-feira, hoje dia 21 de julho de 2026. Vamos juntos até às 10 da manhã com muita música brasileira e a atualização das principais notícias do dia aqui na capital, no Brasil e no mundo. Nessa próxima hora tem ainda também participação do Solano Ribeiro com a nova música do Brasil. Vou abrir a programação musical dessa hora com a Luísa Lian.

0: Essa foi a Melinka MC, composição dela, Viagem Sem Rumo. Antes teve Luísa Lian, dela e Charles Tixier. A minha música é. Agora 9h12, tá na hora de Solano Ribeiro e a nova música do Brasil. Hoje apresentando Amor Maré, por Marijasca.
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0: som do Black Alien, parceria dele com Mbits e Papatinho. Essa foi Carta pra Amy. Agora 9h21. O Roda Viva desta semana recebeu a engenheira agrônoma e pesquisadora da Embrapa, Mariângela Hungria, eleita como uma das pessoas mais influentes do mundo pela revista Time. Também professora universitária, Mariângela é considerada uma das autoridades científicas mais relevantes do país em microbiologia do solo e sustentabilidade. Em entrevista ao Roda Viva, a engenheira analisa o impacto econômico e ambiental da ciência aplicada ao campo e detalha os avanços da chamada agricultura regenerativa no combate às mudanças climáticas. Vamos ouvir.
1: Hoje, não só o Brasil, como o mundo inteiro, a gente desperdiça muito para produzir alimentos. Então, nós temos várias tecnologias no Brasil. Eu acho que hoje a gente pode ser considerado líderes de sustentabilidade por algumas tecnologias, o próprio uso dos biológicos, que nós vamos falar aqui hoje, o plantio direto, florestas plantadas. Então, nós estamos no caminho certo, mas a gente tem muito que evoluir. Quanto mais a gente evoluir, mais a gente vai exportar menos água, exportar menos nutrientes, tudo isso. Agora, o Brasil tem um papel muito importante na alimentação do mundo, tá? Então, hoje já é dito que a gente produz o suficiente para alimentar quase 1 bilhão de pessoas. O mundo precisa dos nossos alimentos. Então, nós vamos ter que balancear para realmente exportar, cuidar para repor, né? Para isso, a gente vai falar muito aqui de agricultura regenerativa. A gente já nem fala mais de agricultura sustentável. Eu adoro esse termo, regenerativa. Nós vamos regenerar aqui aquilo que a gente perdeu.
0: Se você perdeu a entrevista ontem com a engenheira agrônoma Mariângela Hungria, o Roda Viva completo é disponibilizado no site e alguns trechos também já estão disponíveis nas redes sociais do Roda Viva. 9h23, a gente segue com Roberto e Erasmo Carlos.

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A paz ainda é mais importante que eles. Essa frase vive nos cabelos encaracolados das cucas maravilhosas, mas se perdeu no labirinto dos pensamentos poluídos pela falta de amor. Muita gente não ouviu porque não quis ouvir.

Ouvimos Tim Maia, dele Bom Senso. Antes teve Roberto Carlos, parceria dele com Erasmo Carlos. Todos estão surdos. Agora 9h33. A CET registra agora cerca de 313 quilômetros de lentidão nessa manhã de terça-feira. Dois destaques aqui para Marginal Pinheiros, no sentido Interlagos, que tem trânsito bastante carregado desde a saída da Castelo até depois da ponte do Jaguaré. Ponto de congestionamento também na Avenida Cidade Jardim, mas o motorista tem tranquilidade da ponte da Cidade Jardim até a Avenida Europa. Lembrando que hoje o rodízio municipal de veículos já está valendo desde as 7 até daqui a pouquinho às 10 e depois das 5 da tarde às 8 da noite hoje para os veículos com as placas de finais 3 e 4. Agora 9h34, a gente segue com o Arthur Nogueira.

0: aquela dobradinha de Bob Dylan, que eu adoro, com a Bura, a gente ouviu Negro Amor, música do Bob Dylan com versão de Caetano Veloso e Péricles Cavalcante. E antes também do Bob Dylan, You're Gonna Make Me Lonesome When You Go, que aqui ficou bem literal, vou ficar tão só se você se for. A tradução é do Arthur Nogueira e do Eric Monteiro Moraes. 9h42.
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0: Relatório anual do fogo do MAP Biomas, divulgado hoje, mostra que a área queimada no Brasil caiu 31% em 2025 em relação à média histórica, totalizando 12,7 milhões de hectares. Outro dado apresentado evidencia que o recuo foi puxado pela Amazônia e o Cerrado continuou como o bioma mais afetado, concentrando 69% do total nacional. Ao todo, 24% do território brasileiro queimou ao menos uma vez desde 1985. O fogo atingiu predominantemente a vegetação nativa, correspondendo a 71,5% do total. 9h43, a gente ouve agora Emicida.

0: Os Garotinho e Caetano Veloso, nossa resenha, música de Cupertino, Tomás Meira e Yankeetics. Antes teve Emicida, Deli e Nave, Cananéia, Iguape, Ilha Comprida. Agora 9h50.
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0: O Bolsa Família de julho começa a ser pago hoje pela Caixa Econômica aos beneficiários de número de identificação social, o NIS, de final 2. Tem direito ao benefício as famílias em situação de vulnerabilidade social inscritas no CadÚnico, cadastro do governo brasileiro para programas sociais. Beneficiários de alguns municípios terão antecipação dos valores por decretos de emergência ligados a condições climáticas em cidades de Amazonas, Paraíba, Paraná, Rio Grande do Norte, Roraima e Sergipe. 9h51, a gente ouve agora Criolo.

0: Criolo com Lá Vem Você, composição dele. Agora 9h55, daqui a pouquinho o Música e Notícia está acabando. E quem vem na sequência é a Fabiana Ferraz, que já está comigo aqui no estúdio, voltando de férias.
1: Ah, que
0: Bom dia,
1: delícia!
0: Fabi.
1: Ah,
0: Bem-vinda.
1: que delícia estar de volta, que delícia tirar férias.
0: Sim, sempre bom
1: E é isso, a
0: recarregar.
1: gente dá aquela recarregada boa. E hoje eu quero dar um destaque já da nossa agenda, que vai ser, que está bem interessante, e uma delas é a ocupação Helen Inês. A Helen Inês é uma representante do cinema marginal, também do cinema novo, tem mais de 60 anos aí de trajetória, né, na área, então esse é um dos destaques da agenda do Galeria. Vamos falar também da FLIP, a Festa Literária Internacional de Paraty, que começa amanhã. E ainda tem muito mais, gente. Já já, então, no Galeria, retornando das férias.
0: Maravilha. Até já, então, a partir
1: Até.
0: das 10, Fabi tá por aqui. A gente só encerra agora com Paulinho da Viola, Timoneiro.

0: Paulinho da Viola, dele, Hermínio Belo de Carvalho, Timoneiro, encerrando o Música e Notícia de hoje. Muito obrigada pela sua companhia. Eu sou a Laura Mayumi na apresentação e na seleção musical. A redação é da Sandra Vasconcelos e o apoio de produção da Giovana Chaves. A gente está de volta amanhã cedinho, a partir das 7 da manhã. E você segue agora na companhia da Fabiana Ferraz com a Galeria de hoje. Um beijo, boa terça-feira e até amanhã.
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8: 10h02.
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11: Agora são 10h02. Seja muito bem-vindo, seja muito bem-vinda. Hoje, terça-feira, dia 21 de julho de 2026, mais uma edição do Galeria no Ar. A gente faz essa mistura boa todos os dias por aqui, da música do agora com a música do passado. Eu também dou uma geral na agenda cultural da cidade de São Paulo e nos principais lançamentos da cena musical. Eu vou abrir com Zé Ibarra, a gente ouve Segredo. Música.

0: Marina Lima, Della e Antônio Cícero, ouvimos o clássico Fugaz. E eu abri hoje o Galeria com Zé Ibarra, Segredo, música de Sofia Chablau. São 10 horas 11 minutos.
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0: Segue em cartaz na Galeria Luiz Estrina a exposição Ralo, com os trabalhos de Marina Saleme. A mostra reúne pinturas com mais de 40 anos de trajetória da artista, que mescla o real com o abstrato. A entrada é franca e o endereço é Rua Padre João Manuel, número 755. O Itaú Cultural recebe amanhã, em mais uma sonora brasiliana, a instrumentista, pesquisadora e professora no Conservatório Pernambucano de Música, Laís de Assis. A apresentação será às 8 da noite, de maneira gratuita. E continua na Cinemateca Brasileira a retrospectiva Joaquim Pedro de Andrade e Federico Fellini, realizada em parceria com o Instituto Italiano de Cultura. A mostra reúne trabalhos dos dois cineastas e amanhã serão exibidos os longas Guerra Conjugal, às 5h30 da tarde, e Satiricon, de Fellini, às 8 da noite. Os ingressos são distribuídos uma hora antes de cada sessão. E já o Sesc 14 Bis recebe três apresentações da Orquestra Rampless no show Moacir de Todos os Santos. O repertório parte do álbum de mesmo título, lançado em 2022, com uma releitura do disco Coisas, do maestro brasileiro Moacir Santos. Os shows acontecem nesta sexta e sábado, às 8 da noite, e neste domingo, às 6. Ingressos disponíveis no site do Sesc. Vamos com o Ítalo França. A gente ouve do trabalho Catatal. Vamos ouvir Janeiro.
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Lembramos Paulinho da Viola, a gente ouviu o Rumo dos Ventos dele e antes Ítalo França com a participação da Tori, ouvimos Janeiro, composição de Ítalo França. São 10 horas e 18 minutos. Começa amanhã a edição número 24 da FLIP, a Festa Literária Internacional de Paraty. Trata-se do maior festival literário do Brasil e da América Latina, realizado anualmente. O evento, com curadoria da crítica literária Rita Palmeira, é organizado como um espaço de debate com autores de origens diversas. As 21 mesas deste ano vão discutir obras, interpretações e contextos, além de questões atuais, como meio ambiente, feminismo e ativismo negro. A FLIP homenageia a poeta Orides Fontela pela revisita ao modernismo e por seus poemas curtos, formais e concisos. Ela é a vencedora do prêmio APCA em 96 com o livro Teia e do Jabuti com o livro Alba, em 1983. Entre os convidados internacionais estão o ucraniano Andrei Kurkov, a alemã Carmen Stefan, o argelino Kamel Daoud e a americana Angela Davis. Do Brasil participam nomes como o médico Drauzio Varella, o escritor Milton Ratum, imortalizado pela Academia Brasileira de Letras, e a ministra do STF, Carmen Lúcia. A FLIP acontece até domingo em Paraty e os ingressos se encontram amplamente esgotados, mas ainda restam unidades para os últimos encontros. Manhana.

Marcelo Genesi, junto com o João Gomes, a gente ouviu Amor de Quê, música de Arthur Magno, Arthur Gomes, Pablo Bispo, Guilherme Pereira e Rodrigo Antunes. E tocamos antes Amanhã, de João Bernardo, Tapete Voador, A Ciganada. São 10h27 agora, a gente relembra Rita Lee, Lança Perfume.

Essa foi Júlia Mestre, ouvimos maravilhosamente bem. E antes relembramos Rita Lee com Lança Perfume, de Rita Lee e Roberto de Carvalho. Agora tem Maria Luísa Jobim. Por aqui a gente ouve Sofá Vermelho, do álbum novo da Maria Luísa Jobim, O Rosa no Céu. Produção de Marcelo Camelo, a gente ouve essa música que é uma parceria deles.

Marcelo Camelo, a gente ouviu Doce Solidão dele e antes Maria Luísa Jobim, dela e Marcelo Camelo, do novo álbum da Maria Luísa Jobim, O Rosa no Céu, ouvimos Sofá Vermelho. São 10h44 agora. O Instituto Tomi Otaki apresenta a exposição Estrelas Escolhidas, individual, do artista plástico Luiz Zerbini, expoente da chamada Geração 80. Paulistano radicado no Rio, Zerbini construiu uma relação contínua com a paisagem carioca e com o universo botânico. Ele é conhecido por fazer pinturas em grande escala, de colorido exuberante, em geral figurativas e com incursões no abstracionismo geométrico. Em Estrelas Escolhidas, o artista expõe 230 obras produzidas nos últimos 10 anos, entre monotipias, pinturas, livros e instalações. Elas são marcadas pela investigação da monotipia a partir do contato direto com plantas, folhas, galhos, cascas e outros materiais. O conjunto inclui trabalhos desenvolvidos a partir do acervo botânico do Instituto Inhotim e do sítio Burle Marx. A mostra fica em cartaz até 16 de agosto, com visitação de terça a domingo no Instituto Tomi Otaki, na rua Coropé, 88. A entrada é gratuita. Tim Bernardes, vamos ouvir Praga.

Essa foi Adriana Calcanhoto, música de Lupicínio Rodrigues. A gente ouviu Loucura ao vivo. E antes o Tim Bernardes, do Tim e do Erasmo Carlos, a belíssima Praga. São 10h55. Ontem, dia 20 de julho, completou um ano da morte de Preta Gil. Foram feitas muitas homenagens à Preta, né, nesta data que foi lembrada ontem. Foram lançados documentários também. E a gente vai relembrar então Preta Gil com uma música que, segundo ela mesma, era a preferida dela, uma música que o pai Gilberto Gil fez para sua mãe, a Sandra Gadelha, né, que era conhecida como Sandrão, Drão. Então a gente ouve Preta Gil com Gilberto Gil com o clássico Drão.

0: Gilberto Gil e Preta Gil juntos. Ouvimos Drão. Agora são 11 horas em ponto. Eu vou para o intervalo e já retorno com Galeria.
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0: O senador Jax Wagner, ex-líder do governo Lula no Senado, foi intimado pela Polícia Federal a depor em agosto na investigação relativa ao caso Master. Ele foi alvo da operação em junho, sob suspeita de ter recebido pagamentos do banco de Daniel Vorcaro por meio da empresa da nora do parlamentar e de um apartamento em Salvador avaliado em 2,5 milhões de reais. A apuração foi feita a partir da análise de material apreendido com Augusto Lima, ex-sócio do Master. Na fase da operação, que mirou Wagner, foram encontrados $55 mil e €33 mil em endereços ligados a ele. O Irã voltou a atacar na noite desta segunda-feira uma usina de dessalinização de água no Kuwait, elevando o temor de uma crise no abastecimento para os cerca de 60 milhões de habitantes dos 6 países que integram o Conselho de Cooperação do Golfo. Segundo o governo kuwaitiano, a instalação funcionava em conjunto com uma central de energia elétrica, como é comum na região. Houve incêndios que só foram controlados hoje, quando o país voltou a ser bombardeado. Desta vez, Teerã teve como alvo bases militares usadas pelos norte-americanos. Mais informações e outras notícias em uma hora.

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3: Onze horas, 3 minutos.
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7: Agora são 11 horas, 4 minutos. Um bom dia para você. Boa terça-feira. Seja muito bem-vinda, seja muito bem-vindo. Você que está chegando agora aqui na Rádio Cultura Brasil. Hoje, dia 21 de julho de 2026. Eu sigo com essa mistura boa que acontece por aqui todos os dias, da música do passado com a música do presente, dou uma geral também nos principais lançamentos da cena musical e na agenda cultural da cidade de São Paulo. Eu vou abrir essa hora com um clássico revisitado pela filha caçula de João Gilberto. A gente ouve essa música que foi eternizada na voz de Dolores Duran, Manias, só para fazer uma, né, para marcar aqui o lançamento.
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7: Alcione também eternizou essa música na voz dela. E agora a gente vai escutar a versão com Lulu Gilberto, do álbum que leva o nome dela, lançado este ano. Vamos ouvir Manias. É um clássico de Flávio Cavalcante e Celso Cavalcante.

A gente ouviu João Gilberto com Estanguetes ao Saxofone, um clássico de Ari Barroso, Pra Machucar Meu Coração. Ó, Tom Jobim ao piano nessa gravação. E antes, a Lulu Gilberto, do álbum de estreia que leva o nome dela, filha caçula de João Gilberto, Manias, música de Flávio Cavalcante. Lembra do Flávio Cavalcante, apresentador de TV, lá dos anos 70, 80, em parceria com o irmão Celso Cavalcante. Agora, 11h14, tem Dora Morelenbaum aqui, a gente ouve Não Vou Te Esquecer.

0: Essa foi Maria Beraldo com o clássico Eu Te Amo, de Chico Buarque e Tom Jobim. E antes eu toquei a Dora Morelenbaum, uma parceria da Dora com o Tom Veloso. Ouvimos Não Vou Te Esquecer. São 11 horas 22 minutos. O Itaú Cultural homenageia a atriz e diretora Helene Inês na edição de número 74 da série Ocupação, a partir de amanhã. O projeto, que recebe produções realizadas em áreas diversas, pela primeira vez celebra uma cineasta. A mostra reúne trabalhos da carreira audiovisual de mais de 60 anos da artista, representante do cinema marginal e do cinema novo. A voz da própria Helene Inês guia a visitação, com destaque para as diferentes fases da carreira, a atuação no teatro e no cinema e a direção de filmes. Em material disponibilizado pelo Itaú Cultural à imprensa, ela recorda os primeiros contatos com a arte.
1: Desde criança, eu tinha essa coisa de apresentar, da apresentação, né, muito, muito forte. A Helena vai dançar numa festa, uma menina, né, de 11, 12 anos. E claro que essa era uma manifestação, né, talvez da minha origem mesmo, que é performática. É um ensaio, né, da atuação, o que eu faço até hoje. Até que surgiu, né, nos anos 60, a Escola de Teatro da Bahia. E foi uma vontade imensa de participar.
0: Helene Inês tinha 17 anos quando ingressou na Escola de Teatro da Universidade Federal da Bahia, em 56. Começava ali a trajetória da artista, nascida em Salvador, cuja vida e obra são marcadas pela liberdade, reinvenção e experimentação. Atriz, diretora e roteirista, a Antimusa vem construindo uma obra que desafia rótulos e redefine o lugar da mulher nos sets, nos palcos e atrás das câmeras. Depoimentos recolhidos para Ocupação destacam características da homenageada. Ouça a fala do diretor Christian Bourlin e também o relato da cineasta, do cineasta e professor Jean-Claude Bernadette, que morreu em 2025.
2: A Helene Inês não é apenas uma boa atriz, eu acredito que ela é única, porque como atriz criativa ou criadora, uma parte da dramaturgia é dela.
3: É muito difícil colocar em caixinhas, mas ela é uma atriz clássica, essencialmente, na melhor acepção da palavra. Porque ela é uma atriz de teatro. Ela trabalhou com o Living Theatre, né? Conheceu Orson Welles, então ela tem uma paixão muito grande pelo trabalho do ator. Então o que eu posso te dizer é que ela é uma atriz com uma gama de ferramentas, assim, com um repertório, e ela toca várias notas. Eu trabalhei com alguns atores que são atores de uma nota só. Isso não é ruim, tá? Desde que você entenda, porque o ator pode entender. Helena é uma atriz que canta, dança, interpreta.
0: Aos 87 anos, Helene Inês segue produzindo e atuando nos palcos e nos sets de filmagens. A mostra dedicada à artista abre nesta quarta-feira, às 7h30 da noite, no Itaú Cultural. A visitação vai até 18 de setembro, de terça a domingo. A entrada é gratuita, na Avenida Paulista 149. E a mostra também conta com depoimento, com complementos no site detalhando a jornada de Helene Inês, a criação da exposição e descrições dos longas que ela participou. Uma retrospectiva de filmes também entra em cartaz amanhã no Itaú Cultural Play. E agora eu sigo com um encontro muito bonito, Lué de Luna com Alaide Costa. A gente ouve Bonita, de Lué de Luna.

Essa foi Fernanda Takai, a gente ouviu Insensatez, música de Tom Jobim e Vinícius, e antes Lué de Luna, no encontro com Alaíde Costa, Bonita, de Lué de Luna. Sigo com Yara Renó por aqui, ela com Moreno Veloso, a gente ouviu Logum,

Cordeiro de Nanã, ouvimos com os Tincoãs, música de Dadinho e Matheus Aleluia. E toquei também Yara Renó com Moreno Veloso, ouvimos Logum de Yara Renó. Agora são 11 horas 40 minutos, eu sigo com o Hortinho, a gente ouve Repensista dos Encantados.

Arnaldo Antunes, ouvimos É Primeiro de Janeiro, dele, e antes Hortinho, com Repentista dos Encantados, de Hortinho. 11h47 agora, vamos com Marisa Monte, Flor do IP.

Anelise Assunção, a gente ouviu Manadeiro, música de Serena Assunção e Pipo Pegoraro. E antes eu toquei a Marisa Monte com Flor do Ipê, música de Arnaldo Antunes, César Mendes e Tom Veloso. Agora 11.

0: Nina Maia, ouvimos inteira a composição dela. Eu vou para o intervalo e já retorno com o Galeria, a última hora do Galeria.
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0: O Superior Tribunal de Justiça marcou para 6 de agosto o julgamento do processo contra o ministro Marco Buzzi, acusado de importunação sexual por duas mulheres. O procedimento contra o magistrado afastado das funções desde fevereiro foi aberto em abril, depois de uma sindicância interna instaurada para apurar as denúncias. A reta final do caso começou depois da oitiva de testemunhas e da apresentação das alegações finais do Ministério Público Federal, além das defesas das denunciantes. Os advogados de Buzzi ainda precisam se manifestar. Depois disso, a comissão que trata do caso deverá elaborar um relatório, que será levado ao plenário do tribunal. O governo americano bateu recorde de prisões de imigrantes desde o começo do segundo mandato de Donald Trump, totalizando mais de 590 mil ocorrências desde janeiro de 2025. Só em junho, 43.138 pessoas foram presas. Segundo o jornal The Guardian, o mês que teve mais prisões anteriormente foi o de dezembro de 2025, com 42.110 prisões. O número de pessoas detidas também aumentou em 5.450 desde o início de abril, quando o ICE divulgou a última contagem. Havia um total de 65.765 pessoas sob custódia do Serviço de Imigração em 11 de julho, pouco inferior ao recorde de quase 70.800 pessoas presas em janeiro. Mais informações ao longo do dia e às 6 da tarde, no De Volta para Casa.

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1: 11 horas 58 minutos.
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Agora, meio-dia em ponto. Boa terça-feira para você. Seja muito bem-vindo, seja muito bem-vinda você que está ligando agora aqui na Rádio Cultura Brasil. Esse é o Galeria. Eu sigo já com a última hora do programa e vou abrir com a Juliana Linhares junto com Agnes Nunes. A gente vai ouvir Tanto Buliço.

Mari Jasca com Ladeira do Castro, música de Jonathan Silva. Toquei também Juliana Linhares com Agnes Nunes. Ouvimos Tanto Buliço, de Juliana Linhares. Meio-dia e 6 agora. Tem Jadsa por aqui, a gente ouve Sol na Pele.

Tulipa Ruiz, ouvimos Novelos de Tulipa e Gustavo Ruiz e antes a Jadsa, Sol na Pele de Jadsa e Antônio Neves. Meio-dia e 13, eu vou tocar o Djavan agora, a gente relembra a Maçã do Rosto.

Ouvimos Joyce Chalane com Chico César, Lembrança de um Beijo, música de Assioli Neto, e relembramos Maçã do Rosto do Djavan com ele. Meio-dia e 20 agora, eu sigo com Marcelo Genesi, a gente ouve Dartier.

Bárbara Eugênia, com essa versão de Por Que Brigamos, a original do Neil Diamond. E toquei antes Marcelo Genesi, dele e Elder Lopes, relembramos D'Artier. Agora, meio-dia e 28, sigo com Josiara e outra releitura de Eu Gosto Assim,

Raul Seixas, Se o Rádio Não Toca, dele e Paulo Coelho. Toquei antes a Josiara com Eu Gosto Assim, música de Anelisa Assunção. Agora 12:35. Um pouquinho mais de rock aqui, vamos com Kátia de França, Fênix.

Roberto Mendes com Margarete Menezes, Manda Chamar, música de Roberto Mendes e Capinã. Antes, Kátia de França, ouvimos Fênix, composição dela do álbum No Rastro da Catarina, de Kátia de França. Meio-dia e 43, vamos com o Seu Mar, a gente relembra Dindinha.

Zé Cabaleiro, a gente relembrou Babylon e antes Seu Mar com Dindinha, também composição de Zé Cabaleiro. Meio-dia 51 agora, deixa eu dar um alô bem rapidinho aqui para a turma que está mandando mensagem aqui para mim. Pessoal, ela voltou, o pessoal se ligou que eu voltei, que eu estou ao vivo, né? A gente fez aí um programa especial gravado de férias, então um alô aqui pro o nome dele, o Dário, um alô também para o Antônio Vicente. Um alô pro meu ouvinte aqui, querido Timóteo. Um alô também, deixa eu ver aqui, pro Lula Tadeu, pro Nilson. Um monte de gente aqui mandou mensagens. Obrigada, turma. Que bom que vocês estão curtindo a programação. Galeria tá acabando, mas amanhã tem mais. E a gente segue agora com a Cássia Eller. Vamos relembrar Socorro.

0: Cássia Heller, com Socorro, de Arnaldo Antunes e Alice Ruiz. Encerrando essa edição do Galeria, deste 21 de julho de 2026, eu agradeço a sua sintonia, a sua companhia. Amanhã tem mais, às 10 da manhã. E logo depois do intervalo, você segue com a Teca Lima no comando da programação da Rádio Cultura Brasil. Uma boa terça-feira para você. E hoje tem, às 5 da tarde, o Diversas, as Mulheres na Música Brasileira. E o Galeria amanhã às 10. Até.
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8: Meio-dia e 58 minutos.
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11: Olá, ouvinte, você que está sintonizado na Rádio Cultura Brasil, eu sou Teca Lima e comando a partir de agora a seleção musical e também a apresentação. Hoje eu vou abrir com a poesia de Augusto de Campos na voz de Zé Cabaleiro. E depois um outro poeta mais ligado à canção brasileira, Cacazo.

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0: Com a Olivia Byton, nós ouvimos dela e Cacazo, Clarão, e antes com o Zé Cabaleiro, dele, sobre o poema de Augusto de Campos, Nalgum Lugar. Na sequência, Rita Lee encontra João Gilberto.
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0: Adriana Calcanhoto na música de Cassim, versos de Torquato Neto, Um Dia Desses. E antes com Rita Lee e João Gilberto, de Rita e Roberto de Carvalho, Brasil com S.
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0: Seu Jorge, dele mesmo, Mariana. Antes, com Gal Costa, a gente ouviu de Caetano Veloso, Você Não Entende Nada, e com Raquel Reis e o Baiana System, de Raquel, Roosevelt Ribeiro e Marcelo Monteiro Santana, Alvoroço. Agora, uma volta à vanguarda paulistana com o grupo Rumo.
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Com a Tulipa Ruiz, nós ouvimos de Tulipa Pedrinho e antes com o grupo Rumo, música de Vadico e Noel Rosa, Quantos Beijos. Na sequência, pela Rádio Cultura Brasil, Zumbi com Jorge Benjor.

Ouvimos o Pedro Luiz com a sua potente A Parede em Fazer o Quê, música do próprio Pedro Luiz. Antes, com os Paralamas do Sucesso, um dos seus grandes hits, Alagados, que é de Herbert Viana, Bi Ribeiro e João Baroni, e com Jorge Benjor dele mesmo, Zumbi. E agora tem Caetano Veloso, Depois que o Ilê Passar.

Aí nós tivemos a versão da Teresa Cristina, junto com o grupo Os Outros, da música de Roberto Erasmo Carlos, As Curvas da Estrada de Santos. Antes, com A Nação Zumbi, do Taiguara, Dois Animais na Selva Suja da Rua. E Caetano Veloso cantou do Milton, Depois que o Ilê Passar. Para fechar, um blues de Luiz Melodia.

0: Luiz Melodia, de sua autoria, Segredo, fechando a seleção, que volta amanhã nesse mesmo horário. Eu sou Teca Lima, agradeço sua audiência, deixo um beijo e até lá.
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5: Duas da tarde em ponto, agora 26 graus em São Paulo, tarde ensolarada, bonita, de terça-feira, hoje dia 21 de julho de 2026. Olá, muito boa tarde para você, ligado aqui na nossa Rádio Cultura Brasil. Ótima terça-feira, bem-vindos. Esse é o Estúdio 77, começando agora ao vivo em FM 77,9, AM 1200. Estamos também na TV aberta, digital, lá no canal 2.5 e ainda no app Cultura Play e no site culturabrasil.com.br. Eu sou Alexandre Ingrevalo e por aqui no Estúdio 77, de segunda a sexta-feira, das duas até às cinco da tarde, tem boa música brasileira, quadros especiais, informação, dicas culturais e as participações dos nossos ouvintes, seja na nossa setlist semanal, seja aqui diariamente, na nossa seleção do ouvinte. Você participa, pede a música que quer ouvir e acompanha até as 3 da tarde. Só enviar sua mensagem lá para o nosso WhatsApp da Rádio Cultura, que é o 11 São Paulo 973737229. 11 973737229. Participe e fique com a gente. E eu vou abrir, vou começar o Estúdio 77 de hoje com o Djavan. Vamos lá.

Chico Chico e Jorge do Peixe juntos em Coronel Antônio Bento, música de João do Vale e Luiz Vanderlei. Antes aqui no Estúdio 77, pela Rádio Cultura Brasil, eu trouxe o Genésio Tocantins, composição de Juraildes da Cruz. Nós é Jeca, mas é joia. E abriu o programa de hoje com o Djavan, ele mesmo, Farinha. São 2 horas e 13 minutos. Hoje, terça-feira, dia de quadro Faixa Livre. Hoje, um Faixa Livre aqui de Garbo e Elegância. Vou destacar músicas do álbum lançado por Chico Buarque há 55 anos. O disco Construção, lançado em 1971. Álbum produzido pelo craque Roberto Menescal. Participações de MPB4. Entre as faixas, claro, Construção, Deus Lhe Pague, Minha História. Belo álbum. Meu destaque hoje aqui no nosso Faixa Livre para você. Hoje teremos também duas versões de uma música muito associada à cantora Fafá de Belém, que foi gravada recentemente pela cantora Maria Rita. Hoje vamos falar também, lembrar de uma atração que foi ao ar recentemente, que é o Alto da Catingueira. É a primeira ópera escrita pelo músico, compositor Elomar. Terá apresentações essa semana aqui em São Paulo. Entre outros destaques, essa tarde de terça-feira, te convido a continuar com a gente até às 5 horas aqui pela Rádio Cultura Brasil. E já já eu vou também para a seleção do ouvinte, né? As participações chegam, os pedidos musicais chegam pelo nosso WhatsApp, que é o 11 São Paulo 973737229. Daqui a pouquinho, seleção do ouvinte aqui no Estúdio 77. 2h14, falei do disco Construção do Chico Buarque, eu vou seguir com uma das faixas aqui, um aperitivo aqui das faixas desse belo álbum que o Chico lançou em 71. Uma música que também podia estar na nossa setlist sobre amizade.

Faixa do álbum Construção, lançado pelo Chico Buarque em 1971. Meu destaque de hoje aqui no quadro Faixa Livre. Ainda hoje, outras músicas desse belo disco. Ouvimos Samba de Orli, parceria do Chico Buarque com Toquinho e Vinícius de Moraes. 2h17. E eu vou começar a seleção do ouvinte. Muitas participações já chegando aqui pelo nosso WhatsApp, que é o 11 São Paulo 973737229. Vou atender nesse primeiro bloco os pedidos musicais do Joseph Mota. Nosso ouvinte estava sumido por aqui. Alô, Joseph, tá de volta, ainda bem. E também teremos as participações do Valmir e do Douglas Gomes.

Seleção do ouvinte aqui no Estúdio 77, participações que chegam pelo nosso WhatsApp da Rádio Cultura em 11, São Paulo, 973737229. Essa quem pediu foi o Douglas Gomes, Alceu Valença, dele, Estação da Luz. Antes do Douglas, eu atendi o Valmir, Elis Regina, de Milton Nascimento e Fernando Brant, conversando no bar, e abri esse bloco atendendo Joseph Mota, Tulipa Ruiz, dela, aqui. 14h30 agora. Bom, tarde quente em São Paulo, né? Estamos já quase na máxima prevista para hoje, que é de 27 graus. Estamos com 26 por aqui na Água Branca, um sol bonito lá fora. Não deve chover hoje, segundo informações dos meteorologistas do CGE, da Prefeitura de São Paulo. E de acordo com as projeções mais recentes dos modelos de previsão, uma frente fria avança sobre o estado de São Paulo, provocando pancadas de chuva isolada na tarde e noite de quinta-feira. Então ainda tem mais dois dias aí para a chuva chegar. Entretanto, os maiores volumes de chuva são esperados no decorrer de sexta-feira. A previsão é de chuva moderada, forte declínio da temperatura máxima e elevação dos índices de umidade do ar, que estão, né, em torno dos 30% ultimamente. A quarta-feira, amanhã, o dia ainda será de tempo seco, poucas nuvens, temperaturas elevadas no decorrer do dia. A máxima esperada amanhã é de 28 graus no período da tarde. No fim do dia, a quantidade de nuvens deve aumentar em função da aproximação de uma frente fria, porém não há previsão de chuva também. Duas e 32, trazer aqui mais uma informação para você. A partir de hoje, a gente lembra que as linhas de trem 11 Coral, 12 Safira e 13 Jade, que inclui o Expresso Aeroporto, passam a ser operadas pela concessionária Trivia Trens. A empresa assume integralmente o trecho mais movimentado de São Paulo, que deve transportar diariamente, com a mudança, quase 1 milhão de passageiros. As vias interligam o centro, a zona leste da capital paulista e também cidades como Suzano, Mogi das Cruzes e Guarulhos. Essa nova etapa tem início após 60 dias da fase de transição, quando os funcionários da empresa passaram a ter contato direto com a operação. 14h32, vou voltar aqui para a seleção do ouvinte, mais participações que chegam pelo nosso WhatsApp. Agora tem o pedido musical do Antônio Vicente, Caetano Veloso, o Leãozinho.

Mais um bloco musical escolhido pelos nossos ouvintes que participam com a gente aqui do Estúdio 77. Pedidos musicais que chegam pelo nosso WhatsApp, que é o 11 São Paulo 973737229. Aqui eu atendi dois ouvintes, Djavan, dele mesmo, Capim, quem pediu foi a Mila Vilar e também o Alan Medeiros. Antes eu atendi o Alexandre D'Argélio, Cato, de Caetano Veloso, Tigre.

0: Em entrevista ao Roda Viva, na TV Cultura, a engenheira analisou a índice aplicada ao campo e detalhou ainda os avanços da chamada agricultura regenerativa no combate às mudanças climáticas. Vamos ouvir um trechinho aqui.
1: Hoje, não só o Brasil, como o mundo inteiro, a gente desperdiça muito para produzir alimentos. Então, nós temos várias tecnologias no Brasil. Eu acho que hoje a gente pode ser considerado líderes de sustentabilidade por algumas tecnologias, o próprio uso dos biológicos, que nós vamos falar aqui hoje, o plantio direto, florestas plantadas. Então, nós estamos no caminho certo, mas a gente tem muito que evoluir. Quanto mais a gente evoluir, mais a gente vai exportar menos água, exportar menos nutrientes, tudo isso. Agora, o Brasil tem um papel muito importante na alimentação do mundo, tá? Então, hoje já é dito que a gente produz o suficiente para alimentar quase 1 bilhão de pessoas. O mundo precisa dos nossos alimentos. Então, nós vamos ter que balancear para realmente exportar, cuidar para repor, né? Para isso, a gente vai falar muito aqui de agricultura regenerativa. A gente já nem fala mais de agricultura sustentável. Eu adoro esse termo, regenerativa. Nós vamos regenerar aquilo que a gente perdeu.
0: Então, se você perdeu a entrevista com a engenheira agrônoma Mariângela Hungria, a íntegra do Roda Viva está disponível no canal oficial do programa no YouTube, também no nosso site tvcultura.com.br, e alguns trechos podem ser vistos também nas redes sociais. Duas e 47 agora.
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0: E vamos então com o último bloco da seleção do ouvinte de hoje. Vou atender o Névio Freitas, o Paulo Oliveira e também o Anselmo Duarte.

0: seleção do ouvinte aqui no estúdio 77, mais participações que chegam pelo nosso WhatsApp em 11 São Paulo 973737229. Essa quem pediu foi o Anselmo Duarte, banda paulista de Cândido Serra, Tempero Bravo. Antes eu atendi o Paulo Oliveira, Nando Reis e o Du Ana Vitória, todos juntos aqui na música do Nando Reis, Eni. E abri esse bloco atendendo a participação do Névio Freitas, Carolina de Chico Buarque, aqui na versão ao violão do músico Paulinho Nogueira. 2h58, agradeço demais a todos aqui pela participação com a gente no nosso Estúdio 77, né? Amanhã, a partir das 14h, tem mais, né? Seleção do ouvinte, sempre de segunda a sexta, a partir das 14h até as 15h, seleção do ouvinte aqui no Estúdio 77, pedidos musicais que a gente atende pelo nosso WhatsApp, que é o 11 São Paulo 973737229. Esse WhatsApp, você também participa da setlist, que é a nossa playlist temática semanal de sexta-feira, que essa semana vai celebrar a amizade na nossa música brasileira. Daqui a pouquinho eu trago mais detalhes para você. Mas o 77 continua, né? Até às 17h. Já já tem Faixa Livre com o álbum Construção, de Chico Buarque. Está completando 55 anos de lançamento. Hoje tem duas versões, dicas culturais e muito mais aqui até às 17h. Fique com a gente. Vamos agora atualizar as notícias dessa última hora. A Polícia Federal concluiu o processo administrativo disciplinar contra Eduardo Bolsonaro e recomendou ao Ministério da Justiça a demissão do ex-deputado do cargo de escrivão da corporação por abandono de cargo. O processo foi enviado pela Corregedoria Geral da PF ao ministro da Justiça, Wellington Lima e Silva, responsável pela decisão de acatar ou não a recomendação, e determina a demissão do servidor. O argumento é que, com a perda do mandato, Eduardo Bolsonaro deveria ter reassumido a posição no Rio de Janeiro, o que não ocorreu. Ele que está nos Estados Unidos. O presidente do PL, Valdemar da Costa Neto, negou hoje que seja quem indique emendas e declarou que apenas auxilia parlamentares a remanejarem essas emendas. O dirigente foi alvo da Polícia Federal. O ministro Flávio Dino, do STF, determinou a apreensão de 119 milhões de reais em patrimônio de Valdemar. O valor corresponde ao montante que ele teria indicado de emendas. E a presidente interina da Venezuela, Delcy Rodríguez, anunciou hoje a entrega de mais de 10 mil moradias para famílias atingidas pelos dois terremotos que devastaram o país no fim do mês de junho. A tragédia deixou ao menos 5.200 mortos e cerca de 17 mil feridos. No estado costeiro de La Guaira, mais de 20 mil pessoas perderam suas casas e vivem provisoriamente em acampamentos instalados em estádios, praças e calçadas na Venezuela. Lembrando que ao longo dessa tarde a gente traz outras notícias do dia aqui no nosso Estúdio 77 e também no De Volta para Casa às 18 horas. Intervalo rápido, voltamos daqui a pouquinho.
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5: Três horas, 3 minutos, 26 graus em São Paulo. Segue a tarde ensolarada de terça-feira, hoje dia 21 de julho de 2026. Muito boa tarde para você que está chegando agora aqui à Rádio Cultura. Bem-vindos. Esse é o Estúdio 77, ao vivo, de segunda a sexta-feira, das 2 até as 5 da tarde. Estamos em FM 77,9, AM 1200, também na TV aberta digital, lá no canal 2.5, no app Cultura Play e no site culturabrasil.com.br. Eu sou Alexandre Ingrevalo, por aqui, boa música brasileira, quadros especiais, informação, dicas culturais e também as participações dos nossos ouvintes. Bom, vou abrir esse próximo bloco com a Fafá de Belém.

Maria Bethânia, na música de Caetano Veloso, tá combinado. Antes, Gal Costa, versão de Ronaldo Bastos, Nada Mais. E eu abri esse bloco musical aqui do Estúdio 77 pela Rádio Cultura Brasil com a Fafá de Belém em Poeira de Estrelas, versão da Fafá e de Pedro Monteiro. 3h17 da tarde agora. Olha, memórias brasileiras da maior emergência sanitária mundial do século XXI, né? A pandemia da Covid-19, formam uma exposição em cartaz no Centro Cultural São Paulo. A mostra itinerante, A Infinita Memória da Pandemia, a história da Covid-19 por todos nós brasileiros, reúne 10 estações imersivas. O projeto é um desdobramento físico do acervo digital lançado em 7 de abril, no Dia Mundial da Saúde. O memorial é uma iniciativa do Ministério da Saúde, em parceria com a Unicamp e a Organização Pan-Americana da Saúde. A mostra marca também a primeira exposição do tipo itinerante do recém-inaugurado Centro Cultural do Ministério da Saúde, sediado no Rio de Janeiro. Pois é, então a gente conta, né, que relatos, fotos, vídeos e cartas em exibição no Centro Cultural São Paulo evidenciam as marcas do isolamento, a urgência por informações e as redes de solidariedade que se multiplicaram de norte a sul do país durante o combate ao coronavírus. Então a exposição A Infinita Memória da Pandemia pode ser vista gratuitamente até 9 de agosto, de terça a domingo, na Rua Vergueiro, número 1000, na Liberdade, das 13h30 da tarde às 8 da noite. Então de terça a domingo, das 13h30 da tarde às 8 da noite, o Centro Cultural São Paulo, fica ali na Rua Vergueiro, número 1000, né? Reforçando, oferece também mediação em Libras e após a temporada aqui em São Paulo, até 9 de agosto, essa mostra vai seguir para Fortaleza, Manaus e Porto Alegre. E o acervo digital da Covid, com estudos e histórias ligados ao tema, está em memorialdigitalcovid19.org.br. memorialdigitalcovid19.org.br. 3h19, vamos seguir com música aqui, o nosso Estúdio 77, agora tem Marisa Monte, a participação também do Carlinhos Brown nos vocais.

Cadu Ribeiro e Arthur Favela juntos, parceria deles dois, quase antes, Jussara Marçal interpretando Retalhos de Cetim, música do Benito de Paula, e eu abri esse bloco com a Marisa Monte, vocais também do Carlinhos Brown, música do Carlinhos, Segue o Seco, 3h32 agora. Hoje é terça-feira, dia do nosso quadro Faixa Livre, aqui às terças e quintas-feiras no Estúdio 77. Eu visito músicas de importantes álbuns da nossa música brasileira. Hoje vou falar do disco Construção, de Chico Buarque, lançado pelo Chico há 55 anos, já em 1971. Esse belo álbum, produzido pelo craque Roberto Menescal, que abre aqui com essa faixa.

Faixas do álbum Construção, Discão, lançado pelo Chico Buarque em 1971, portanto há 55 anos, esse álbum produzido pelo Roberto Menescal. Aqui ouvimos Cotidiano e Antes Deus Lhe Pague, as duas, né, composições do Chico Buarque. Deus Lhe Pague tem também a participação do MPB4, o quarteto vocal que também está em construção, a faixa título que a gente vai ouvir agora no destaque de hoje no quadro Faixa Livre.

0: mais uma faixa do álbum Construção, lançado pelo cantor e compositor Chico Buarque há 55 anos, em 1971, discão produzido pelo também craque da música brasileira, Roberto Menescal. Ouvimos mais duas faixas, Minha História, versão do Chico, para música de Lúcio Dalla e Paola Palottino, e antes, a faixa título Construção, Chico Buarque e MPB4, letra e música do Chico Buarque. Esse foi meu destaque de hoje aqui no quadro Faixa Livre, o belo álbum Construção de Chico Buarque, de 71. Bom, no comecinho do programa de hoje, eu falei sobre outra faixa, né, desse trabalho, trouxe aqui um aperitivo que é o Samba de Orly, música que tem tudo a ver com a nossa setlist da semana, porque toda sexta-feira, às 16h, a gente apresenta aqui no Estúdio 77 o nosso quadro Setlist. A cada semana, uma seleção musical com um tema diferente, uma proposta diferente, que convida você, nosso ouvinte, a participar com sugestões musicais dentro dessa proposta, dentro desse tema. A setlist de sexta-feira volta a falar sobre amizade na música brasileira. Ontem, dia 20, foi o dia da amizade, o dia do amigo. A nossa música brasileira, durante muito tempo, né, e segue, né, celebrando, homenageando as amizades, os amigos, os encontros, né? Tem muita música boa falando sobre amizade em diferentes maneiras, né? Inclusive bem-humoradas, né? As emocionantes, emocionais e bem-humoradas também. Então te convido a participar. Qual é a sua música brasileira favorita sobre amizade? Envia para cá a sua sugestão. Nosso WhatsApp é o 11 São Paulo 973737229. 11 973737229. As músicas sugeridas pelos nossos ouvintes vamos apresentar na sexta-feira, 16h, aqui na setlist do Estúdio 77. Participe, tô te esperando. Três horas e 50 minutos agora.
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0: Esse foi o Bruno Moraes na composição de Alvaiade, O Mundo é Assim. Antes a Céu, tema do Guia Mabes, Falta de Ar. E eu abri esse bloco musical aqui do nosso Estúdio 77 com a Rita Lee e o Sérgio Brito juntos. Música do Sérgio Brito, Pura Bossa Nova. Agora são 4 horas e 1 minuto, 4 e 1 da tarde. Vamos atualizar as notícias dessa última hora. O Tribunal Superior Eleitoral decidiu manter os limites de gastos para as eleições deste ano nos mesmos valores fixados no pleito de 2022. Com isso, candidatos a presidente estão autorizados a investir quase 89 milhões de reais no primeiro turno e outros 44 milhões no segundo. Somado, o montante chega a 133 milhões de reais. Para deputados federais, o valor máximo é de 3 milhões de reais, enquanto para postulantes a cargo de deputado estadual ou distrital, o teto é de pouco mais de 1 milhão. O presidente executivo da Associação Brasileira da Indústria de Máquinas e Equipamentos, José Veloso, afirmou hoje que a entidade é contrária à aplicação da Lei da Reciprocidade Econômica, como resposta às tarifas impostas pelos Estados Unidos sobre produtos brasileiros. Segundo ele, a solução para o impasse deve passar pela diplomacia entre os governos e pelo diálogo com empresários norte-americanos e não por medidas de retaliação. Nos últimos dias, o Executivo passou a concentrar esforços em medidas para reduzir os efeitos das taxas sobre as empresas brasileiras. E o secretário de Estado dos Estados Unidos, Marco Rubio, afirmou hoje que a Nicarágua vive uma ditadura e pediu ação da comunidade internacional. A declaração foi feita depois do líder nicaragüense Daniel Ortega dizer que não haverá mais eleições no país. Ele está no poder desde 2007 e no último domingo descartou a possibilidade de uma votação, dizendo que os opositores estão à espreita. 4 horas, 3 minutos, a gente vai para um rápido intervalo. Eu lembro sempre que um resumo com as principais notícias do dia você acompanha no De Volta para Casa.
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8: 4 horas, 6 minutos, 26 graus em São Paulo, nessa tarde de terça-feira, hoje dia 21 de julho. De volta com o Estúdio 77, ao vivo, até às 5 da tarde aqui pela Rádio Cultura Brasil. Você segue com a gente em FM 77,9 AM 1200. Também estamos na TV aberta digital, lá no canal 2.5, no app Cultura Play e no site culturabrasil.com.br. Eu vou abrir esse próximo bloco musical com a Marina Lima.

0: Adriana Calcanhoto interpretando Três, música de Marina Lima e Antônio Cícero. Antes, a Simone, música de Adriana Calcanhoto e Dé Palmeira, Certas Noites. E eu abri esse bloco musical aqui do Estúdio 77 com a Marina Lima, dela e Giovanni Bisotto, O Chamado. 4h18 da tarde agora. Com estreia na Holanda em 2025 e após bem-sucedida temporada internacional, a versão de O Alto da Catingueira, imaginada pelo diretor André Heller Lopes, está desembarcando no Brasil para duas únicas apresentações nesta semana. Estrelada pela soprano Gabriela Patti, essa montagem da ópera, escrita pelo músico-compositor Elomar, ganha uma releitura orquestrada pelo pianista e arranjador Henrique Gomide e conta com participação especial do filho de Elomar, o violonista João Omar. A trama acompanha da Santa, personagem interpretada pela Gabriela Patti, jovem criadora de cabras, cuja beleza desperta paixões, rivalidades e violência no sertão nordestino. A soprano Gabriela Patti e o pianista Henrique Gomide estiveram comigo aqui no Estúdio 77 na terça-feira da semana passada, falando sobre essa ópera do Elomar, O Alto da Catingueira. A gente vai relembrar um pouquinho dessa nossa conversa. Queria começar perguntando o que é O Alto da Catingueira.
1: Olha, essa obra de Elomar, eu acho que é um grande tesouro da nossa cultura nacional. O Elomar, ele é um gênio, né? A gente que escuta o Elomar há muito tempo, ele é um músico que ele consegue traduzir a riqueza da região do sertão, mas ele comunica a música da região dele com uma música que a gente chama de até universal. Uhum. Porque a ópera que ele escreveu, ela se comunica muito com música erudita, com música ibérica. Uhum. E a maneira como ele escreve essa obra, que ele chama de ópera de cordel, é inspirada por Cervantes, por Shakespeare, por Camões. Uhum. Então é realmente algo muito único, uma peça que todo brasileiro deve conhecer. Quem gosta de música, de boa música, independente se gosta de música clássica, de música brasileira, uhum, merece ouvir essa obra, que ela é maravilhosa.
0: E pode ser também uma forma de entrar em contato com a ópera, de repente, quem não tem intimidade com a obra, não conhece direito, pode ser, de repente, um primeiro passo para falar, quero ver o que é ópera.
2: Eu acho que com toda certeza, porque além dela ser cantada na nossa língua e de uma forma tão... Tão regional ela é simples, mas ao mesmo tempo ela é lotada de elementos da natureza, do imaginário do brasileiro, que a gente cresce, eu que tenho um filho pequeno, e ele também tem filhos pequenos, a gente fica contando histórias do folclore brasileiro, e essa ópera é cheia disso. Então eu acho que nós, brasileiros, genuinamente nos conectamos com o texto, e principalmente com a música, que a música tem uma coisa do repente, do armorial, de todos esses elementos que formam muito da nossa cultura. Sim. Então eu acho que é uma excelente oportunidade para as pessoas tomarem um primeiro contato com ópera.
0: Então, relembrando, O Alto da Catingueira, essa ópera de Elomar, estará no Teatro Cultura Artística aqui em São Paulo amanhã, quarta, e também na quinta-feira agora, às 20h30 da noite. Ingressos disponíveis pelo site culturaartistica.byint.com. culturaartistica.byint.com. E a entrevista completa com a soprano Gabriela Patti e o pianista e arranjador Henrique Gomide, que estiveram com a gente aqui semana passada no Estúdio 77, você encontra na nossa página lá no site culturabrasil.com.br. Só clicar em programas e Estúdio 77, você encontra essa e outras entrevistas também aqui do nosso 77. 4h22, vamos seguindo com música. Vou abrir o próximo bloco aqui com a banda 5 a Seco.

Ouvimos Preta Gil e Gal Costa juntas em Vá Se Benzer, música de Léo Reis, Deco Simões, Emerson Taquari, Sérgio Rocha. Antes o pai da Preta, Gilberto Gil e Roberta Sá, os dois juntos em Afogamento. Música do Gil e de Jorge Bastos Moreno. E eu ainda trouxe nesse bloco musical aqui do Estúdio 77 pela Cultura com... nós abrimos aqui o bloco com o Cinco a Seco e o Pedro Altério, né, nos vocais, Céu de Dentro. Parceria do Pedro Altério com o Pedro Viáfora e o Léo Bianchini. 4h32 da tarde agora. Quatro horas e 32 minutos. O Tribunal Superior Eleitoral divulgou ontem, pouco menos de 3 meses para o início das eleições no Brasil, o perfil do eleitor brasileiro apto a votar em outubro. As eleições, né, começam só em outubro, mas a propaganda eleitoral já começa daqui pouco mais de um mês, no final de agosto. Então vamos aqui a esse perfil. O número cresceu de 156 milhões e 500 mil pessoas em 2002 para 158 milhões e 700 mil em 2026. Já o eleitorado de até 18 anos caiu para 3 milhões e 500 mil jovens. Ainda de acordo com esse levantamento do TSE, os eleitores brasileiros que vivem no exterior são em maioria mulheres e cresceram 31,8% desde 2022, totalizando cerca de 918 mil e 900 pessoas votantes neste ano. E olha, emendas parlamentares de investimento em saúde financiaram mais cadeiras, computadores e ares condicionados do que equipamentos médicos de baixo custo na atenção primária à saúde em 2025. Segundo o boletim do Instituto de Estudos para Políticas de Saúde, quase 66% dos equipamentos financiados por emendas individuais pertencem a categoria infraestrutura e material de escritório. Equipamentos de saúde de baixo custo, como eletrocardiógrafos, correspondem a 28% dos itens. Bom, e o tempo em São Paulo segue uma tarde bonita, ensolarada, né, de terça-feira, e a temperatura também se mantém nos 26 graus. Amanhã, quarta-feira, o dia ainda será de tempo seco, poucas nuvens, temperaturas elevadas no decorrer do dia, máxima amanhã deve ser de 28 graus. A madrugada de quinta-feira deve começar com céu nublado, termômetros ali na marca dos 15 graus. As precipitações, de forma isolada, devem ocorrer a partir da tarde e se prolongam para o período da noite, de forma isolada. Em função do aumento da nebulosidade e da chuva, a temperatura máxima não deve superar os 20 graus na quinta-feira. Então, o CGE da Prefeitura de São Paulo já adianta isso. De acordo com as projeções mais recentes, essa frente fria avança sobre o estado de São Paulo, provocando pancadas de chuva isolada na tarde e na noite de quinta-feira. Entretanto, os maiores volumes de chuva devem ser esperados no decorrer da sexta-feira, 24 de julho. A previsão é de chuva moderada, forte declínio da temperatura máxima e elevação dos índices de umidade do ar. E o trânsito em São Paulo? A CT registra agora, na Zona Sul, 70 quilômetros de lentidão. Na Zona Oeste, 62. Zona Leste, 53. O Centro tem 46 e a Zona Norte, 37. Lembrando que logo mais às 5 da tarde, o rodízio volta a valer aqui em São Paulo, né, rodízio valendo hoje, terça-feira, para carros com placas finais 13 e 4, das 5 da tarde até às 8 da noite. Daqui a pouquinho, duas versões de uma música que fez muito sucesso na gravação da cantora Fafá de Belém e que foi gravada, regravada, né, recentemente pela cantora Maria Rita, um outro registro bastante interessante. Teremos aqui duas versões de Foi Assim, já já. No Estúdio 77. Por enquanto, a gente segue ouvindo Pedro Pondé.

também registrou aqui a sua versão dessa música. Então, são esses dois registros que eu trago agora aqui no Estúdio 77. Foi assim, com Fafá de Belém e depois com Maria Rita.

Duas versões de Foi Assim, música de Paulo André Tavares e Rui Barata. Ouvimos esse registro mais recente da cantora Maria Rita e antes a gravação de Fafá de Belém, né? Cantora que está muito ligada a essa música. O Foi Assim é um dos sucessos da trajetória da Fafá. Agora 4h56 da tarde. Muito bem, assim encerramos a edição de hoje do Estúdio 77, a trilha sonora da sua tarde aqui na Rádio Cultura Brasil. O Estúdio 77 tem produção, seleção musical e apresentação minhas. Eu sou Alexandre Ingrevalo, apoio de produção Vitor Giudice. Redação de jornalismo Gilson Monteiro e Sandra Vasconcelos, no apoio a Giovana Chaves. Mídias digitais Cleison Belarmino e Bruno Trentin. Trabalhos técnicos Toninho Silva, Altair Borges e Wagner.

Freitas. Bom, a seguir você acompanha o Diversas com a Fabiana Ferraz. Eu agradeço demais a sua companhia. Muito obrigado também pela sua participação. Tenha um ótimo final de tarde. Amanhã tem mais 77 a partir das 2 aqui na Rádio Cultura Brasil. Deixo aquele abraço e te espero. Valeu, tchau.

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3: 16 horas 59 minutos.
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11: Olá, está no ar mais uma edição do Diversas. Seja muito bem-vinda, seja muito bem-vindo. Toda semana eu trago um recorte diferente da cena feminina contemporânea do Brasil. E hoje um episódio especial com releituras de clássicos da música brasileira pela voz das mulheres, onde a tradição do cancioneiro encontra a vanguarda e a potência feminina. E que potência! Eu começo com Larissa Luz e o Blues da Piedade, de Cazuza e Frejá.

Essa foi a Céu, de Cassiano e Silvio Rochael. Ouvimos Eu Amo Você. E abrindo diversas hoje, Larissa Luz, Blues da Piedade, de Cazuza e Frejá. Vozes de hoje interpretam hinos de sempre em um movimento de transformação musical. Olha só que encontro maravilhoso de gerações. A gente ouve Lued Luna, junto com Alaide Costa, Bonita.

Essa foi a Laide Costa, música de Júnior Barreto, Atami. E antes, Lué de Luna com a Laide e Cato Xange, Bonita. A sofisticação das obras imortais, unidas ao talento e à urgência da nova geração. Eu sigo com Dora Morelenbaum interpretando Folhetim, de Chico Buarque.

Essa foi Marina Lima, Dura na Queda. E antes, Dora Morelenbaum com Folhetim. Músicas de Chico Buarque. Hoje no Diversas, a gente ouve releituras de clássicos da nossa música nas vozes das mulheres. Tem Juliana Linhares por aqui, do álbum Até Cansar o Cansaço, a gente ouve A Palo Seco, de Belchior.

0: Ouvimos Joyce e Alane num dueto com Chico César. O clássico Lembrança de um Beijo, de Acioli Neto. E antes, Juliana Linhares, de Belchior, A Palo Seco.
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0: Agora tem Alice Caymmi, do álbum Caymmi, dedicado ao repertório de seu avô, Dorival Caymmi. A gente ouve O Que É Que a Baiana Tem.

Ouvimos Adriana Partimpim, Atlântida, de Rita Lee e Roberto de Carvalho. E antes eu toquei Alice Caymmi, de Dorival Caymmi, O que é que a Baiana tem? A música brasileira que você conhece, apresentada sob o protagonismo de grandes intérpretes. Vamos ouvir Lineker, de Luiz Melodia, Vale Quanto Pesa.

0: Ouvimos Mamundi, de melodia, Estácio, Holy Estácio. E antes, Lineker, também de melodia, Vale Quanto Pesa.
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0: Agora tem Bur, de Marina Lima, Tão Fácil.
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Ouvimos Ili, música de Adriana Calcanhoto e Antônio Cícero, Pelos Ares. E antes Bur, de Marina Lima, ouvimos Tão Fácil.

0: Essa foi Maria Beraldo, música de João Nogueira e Paulo César Pinheiro, com Minha Missão. E assim eu encerro essa edição do Diversas, com releituras de clássicos da nossa música pelas vozes das mulheres. Eu agradeço a sua companhia e a sua sintonia. Na próxima terça eu trago um novo episódio. O Diversas conta com o apoio de produção da Marina Bertazzoni, edição e montagem de Carlos Lima.
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Começo de noite de terça-feira, 21 de julho de 2026. Boa noite, está no ar o De Volta para Casa, trazendo o jornalismo com os principais assuntos do dia, prestação de serviço e a companhia da nossa música instrumental brasileira. A gente abre com Dick Farney, ele ao piano, acompanhado de grupo, tocam RGE Blues.

De volta para casa, RGE Blues, de Dick Farney, com ele e grupo. São 6:05. Eu começo contando que o Tribunal Superior Eleitoral definiu os limites de gastos para as campanhas das eleições de 2026. Os candidatos à presidência da República poderão investir até R$ 88,9 milhões no primeiro turno. Se houver segundo turno, será permitido um gasto adicional de R$ 44,5 milhões, ou seja, R$ 133,4 milhões ao todo. Os valores são os mesmos adotados nas eleições de 2022, já que não houve reajuste do fundo eleitoral. A Polícia Federal concluiu o processo administrativo contra o ex-deputado Eduardo Bolsonaro e decidiu pela demissão dele do cargo de escrivão da corporação por abandono de função. Segundo a apuração, Eduardo não retornou ao trabalho depois de perder o mandato de deputado federal e permaneceu nos Estados Unidos, acumulando faltas consideradas injustificadas. A decisão foi tomada pela Polícia Federal no fim de junho e agora depende da assinatura do ministro da Justiça para ser oficializada. A defesa de Eduardo Bolsonaro afirma que o processo tem motivação política e sustenta que ele permanece fora do Brasil por razões de segurança. 6:07, seguimos com Felipe Baden-Powell e grupo. Essa é uma música do Baden-Powell com Vinícius de Moraes e arranjos do Felipe. Berimbau,

Essa você conhece, é berimbau do Baden-Powell com Vinícius de Moraes, mas com arranjo do Felipe Baden-Powell, que tocou essa acompanhado de banda. 6h12, a Polícia Federal intimou o senador Jacques Wagner, do PT da Bahia, a prestar depoimento na investigação que apura suspeitas de pagamentos ligados ao chamado caso do Banco Master. A oitiva está marcada para a primeira semana de agosto. O senador é investigado por suspeita de ter recebido vantagens indevidas para favorecer interesses da instituição financeira. Em junho, a Polícia Federal cumpriu mandados de busca e apreensão em endereços ligados ao parlamentar e apreendeu o equivalente a cerca de R$ 470 mil em dólares e euros. Jacques Wagner afirma que os recursos têm origem legal e nega qualquer irregularidade. Um levantamento do Instituto de Estudos para Políticas de Saúde revela um retrato preocupante da rede pública de saúde aqui no Brasil. Em vez de serem usadas principalmente para a compra de equipamentos médicos, muitas emendas parlamentares destinadas ao Sistema Único de Saúde estão sendo empregadas para adquirir itens básicos de escritório, como cadeiras, mesas, computadores, impressoras. À primeira vista, esses materiais podem parecer secundários, mas, segundo os pesquisadores, eles evidenciam um problema muito maior: a precariedade da infraestrutura de muitas unidades de saúde. Em diversos municípios, faltam condições mínimas de funcionamento, obrigando gestores a recorrerem a emendas para suprir necessidades que deveriam ser atendidas pelo orçamento regular do SUS. Especialistas afirmam que esse cenário é consequência do subfinanciamento crônico da saúde pública. E, embora as emendas sejam importantes para complementar investimentos, elas acabam assumindo um papel que deveria ser desempenhado pelos recursos permanentes do sistema, tornando o planejamento da saúde mais dependente de decisões políticas do que de critérios técnicos. São 6h14. A gente separou para tocar agora uma do Sebastião de Barros, é o Cachimbinho. No clarinete, eu quero sossego.

0: Cachimbinha tocando dele, eu quero é sossego. São 6h18, hora de conversar com Rodrigo Psitelli sobre o Jornal da Cultura de hoje. Tudo bem, Rodrigo?
1: Tudo bem, meu caro Gilson.
0: Tudo em ordem. Vamos começar falando um pouco mais de tarifaço, porque agora o presidente Lula começa a se reunir com setores afetados por esse tarifaço, né?
1: É, o dia seguinte, antes da Casa Branca anunciar um provável novo tarifaço, previsto para quinta-feira, que é para um grupo de 60 países em razão de trabalho forçado, vamos deixar para depois, o governo começou a fazer reuniões setoriais para ouvir das entidades de que forma pode-se ajudar as empresas que vão ser afetadas pela medida anunciada recentemente pela Casa Branca de taxar produtos brasileiros em 25%. Provavelmente vai ser aberta uma nova linha de crédito dentro do programa Brasil Soberano. Ainda em Brasília, o ex-líder do governo no Senado, Jacques Wagner, foi intimado a depor no caso do Banco Master. E o Distrito Federal, o governo do Distrito Federal, está fazendo as contas para não desfalcar o BRB em razão de toda a crise que envolveu a ligação do BRB com o Master.
0: Rodrigo, nós bem sabemos, no jornalismo a gente usa o termo jabuti para indicar algum plano incluído num outro plano maior que às vezes nem tem nada a ver com o assunto. E o assunto do que você vai falar agora pode ser que pese no bolso do consumidor, é isso?
1: Pois é, né? A gente tem a jabuticaba brasileira, né? que é aquela brincadeira, e também tem os jabutis, né? Uma emenda incluída num projeto de lei no Senado pode aumentar a conta de luz em 500 milhões de reais por ano. O que diz essa emenda? Ela torna obrigatória a contratação de usinas térmicas a gás natural. E também vamos falar da guerra no Oriente Médio. Os rebeldes fecharam o acesso ao Mar Vermelho, que era mais uma via de escoamento do petróleo, e o preço do barril disparou nesta terça-feira.
0: Depois do Estreito de Hormuz, mais um estreito fechado e o petróleo de novo sendo atingido.
1: É, já tem crise em vários países da Ásia, por exemplo, as Filipinas.
0: Quem vai estar contigo hoje?
1: Na bancada hoje eu recebo o presidente do Instituto Combustível Legal, Emerson Capaz, e o vice-diretor do Instituto de Relações Internacionais da USP, Felipe Loureiro.
0: Às 9.
1: 9 horas.
0: Bom jornal. Por aqui seguimos com mais música, agora com a banda Mistura e Manda. Música do Fábio Torres, Embaixo de Helena.

Você acabou de ouvir aqui no De Volta para Casa a banda Mistura e Manda, de Fábio Torres, Embaixo de Helena. O Ministério Público de São Paulo deflagrou nesta terça-feira a Operação Janus, que tem como alvo uma estrutura apontada pelas investigações como responsável por movimentar dinheiro do PCC e dar suporte financeiro às atividades da facção. Ao todo, foram expedidos 18 mandados de prisão preventiva e 18 de busca e apreensão. Segundo os promotores, o grupo recebia grandes quantias em dinheiro vivo, fazia transferências bancárias e utilizava empresas e contas de terceiros para ocultar a origem dos recursos. Os investigadores também são suspeitos de participar dos chamados tribunais do crime, que são reuniões usadas pela organização criminosa para resolver disputas internas e conflitos patrimoniais. Além das prisões e buscas, a justiça determinou ainda o bloqueio de bens e ativos financeiros dos investigados, numa tentativa de enfraquecer a estrutura econômica da facção. A operação é um desdobramento de investigações anteriores conduzidas pelo GAECO, o Grupo de Atuação Especial de Combate ao Crime Organizado. Uma boa notícia para quem tem saldo no fundo de garantia: o governo federal pretende distribuir cerca de 13 bilhões de reais de lucro obtido pelo fundo em 2025 para aproximadamente 138 milhões de brasileiros. O depósito deve ser feito pela Caixa até o fim de agosto, depois da aprovação do Conselho Curador. Terá direito ao crédito quem possui saldo em contas ativas ou inativas do FGTS em 31 de dezembro de 2025. O valor recebido será proporcional ao saldo existente naquela data. Agora, é importante lembrar que esse dinheiro não será depositado diretamente na conta bancária do trabalhador, não. Esse seguirá para a própria conta vinculada lá no FGTS. E seguirá as mesmas normas do fundo para saque, né? Podendo ser retirado só em situações previstas em lei, como demissão sem justa causa, aposentadoria, aquisição de casa própria e outras hipóteses autorizadas por lei. São 6h26, a gente vai tocar agora com a Orquestra Armorial, uma do Luiz Gonzaga com Humberto Teixeira. Essa você conhece muito. Asa Branca.

0: Asa Branca, de Luiz Gonzaga e Humberto Teixeira, com a Orquestra Armorial. Hora de intervalo, daqui a pouquinho na volta tem informação do tempo, a gente também vai ter uma novidade para contar para você, que tem a ver com jornalismo e análises internacionais. Uma novidade da cultura que eu conto daqui a pouco, depois do intervalo. Até já.
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0: 6 horas 32 minutos. Eu retomo De Volta para Casa contando que o leilão da concessão da rodovia Regis Bittencourt, que é a principal ligação entre São Paulo e Curitiba, já desperta uma forte curiosidade, um forte interesse do mercado. Três grupos apresentaram propostas para disputar a administração da estrada. A Arteris, que é a atual concessionária, a Motiva, antigo grupo CCR, e a EPR. O leilão está marcado para quinta-feira. O novo contrato prevê cerca de 7 bilhões de reais em investimentos para obras de ampliação, recuperação da pista e melhorias na segurança e na operação da rodovia. O vencedor será conhecido pela proposta que oferecer o maior desconto na tarifa de pedágio dentro das regras estabelecidas pelo edital. A Regis Bittencourt é um dos principais corredores de transporte de cargas do país. Recebe, em média, cerca de 29 mil veículos por dia, a maior parte formada por caminhões e ônibus. Vou falar um pouquinho do tempo. Depois de uma madrugada geladinha, a terça-feira foi de tempo firme na capital paulista. O Centro de Gerenciamento de Emergências Climáticas disse que o sol apareceu entre poucas nuvens e constatou, né, que as temperaturas foram bem mais elevadas do que nos últimos dias. A média máxima chegou a aproximar-se dos 27 graus. E para essa noite, a previsão é de céu claro, com queda acentuada de temperatura e sensação de frio. Já a quarta-feira deve começar de novo com um amanhecer gelado, mas sem previsão de chuva e tempo seco e ensolarado em São Paulo. A máxima esperada para amanhã pode chegar aos 28 graus no período da tarde. São 6h33. Nós vamos tocar uma do J.T. Meirelles. Com o Meirelles e os Copas 5, Blue Bottles.

0: Com Meirelles e os Copa 5 dele, J.T. Meirelles, Blue Bottles. E é hora de falar de novidade para você, ouvinte do De Volta para Casa. Bom, vez ou outra você acompanha com a gente aqui as informações tanto do Noticiário Nacional quanto do Internacional. E é sempre complicado a gente se aprofundar, até porque a proposta do De Volta para Casa é deixar você, ouvinte, bem informado. Mas, por exemplo, o ataque no Oriente Médio, aquele conflito no Oriente Médio, mexeu com o preço do petróleo. O que que você, brasileiro, tem a ver com isso? De que forma você é afetado? Vamos além. A França não quer que o Mercosul feche acordo com a União Europeia. O que que você tem a ver com essa história aqui no Brasil? Pois bem, essa é a proposta de Mundo Vasto Mundo, um podcast que acaba de nascer, que é uma novidade, podcast da cultura, e quem apresenta é uma jornalista que é ouvinte do De Volta para Casa, e eu tenho o prazer de receber aqui no estúdio Laura Greenhawk. Como está? Tudo bem? Bem-vinda à família Cultura, Laura.
1: Olá, Gilson. Muito obrigada pelo convite, para a gente conversar um pouco no seu programa. No seu programa, que eu sou, assim, ouvinte assídua, né?
0: A gente fica feliz por
1: E
0: isso.
1: sou, assim, apaixonada pela trilha musical, pela música instrumental brasileira, que de fato é incrível, é de altíssimo nível, né?
0: Antes da gente falar do podcast, vamos falar um pouquinho do teu trabalho. Você é colunista da Folha de São Paulo para o segmento internacional, quer dizer, já tem uma experiência de longa data, né?
1: É, olha, não, longa, a minha carreira é longa, né? Eu passei por vários veículos, né? Passei pelo Estadão, passei por revistas semanais, e agora pelo Valor Econômico. E no momento eu sou colunista de temas internacionais na Folha de São Paulo. Mas esta pauta de fora, né? Ela sempre acompanhou o meu trabalho como jornalista, né? Porque mesmo eu fui editora de suplementos culturais, onde os grandes temas do mundo tiveram presentes em matérias especiais, tal. O que eu, assim, eu gostaria de assinalar, como eu fiquei muito feliz com o convite da Rádio Cultura para vir fazer esse podcast aqui com vocês, né? Eu acho que foi algo extremamente oportuno, né? Abrir um espaço na programação e também na internet, um espaço de reflexão e debate sobre temas, como você diz, que podem acontecer do outro lado do mundo, mas estão impactando a nossa vida, né? Então, eu acho que esse movimento da cultura foi muito positivo, muito pertinente, e eu estou muito feliz de poder agora tocar esse projeto, né?
0: Falando do projeto, como é que vocês estão estruturando? Como é que vai ser a dinâmica do podcast?
1: Então, veja, com o mundo que nós vivemos, né? O título eu acho ótimo do podcast Mundo Vasto Mundo, porque convenhamos, né? O mundo já era grande, mas agora, com todas essas conexões de comunicação, tecnológicas, inteligência artificial, o mundo ficou
0: Se
1: muito
0: tornou
1: maior.
0: interminável.
1: É muito maior. Então, a pauta do nosso programa, ela pretende ser uma pauta sempre quente, né? Mesmo sendo um episódio temático, é um episódio que está no noticiário, que as pessoas estão ouvindo falar daquilo, seja em veículos da imprensa, em manchetes, em chamadas de televisão, nas redes sociais, ou seja, é um podcast que pretende guardar a temperatura, é feito a quente, né? Não é uma coisa fria. E você me perguntou como é que nós estamos nos organizando. Hoje, aqui conversando com você, acabei de gravar o terceiro episódio, que vai agora em sequência, esses primeiros, e são temas absolutamente em pauta, né? O nosso primeiro, não sei se eu posso falar do
0: Pode,
1: primeiro
0: pode. Amanhã já
1: episódio.
0: temos a estreia,
1: Pois
0: pode?
1: é, pois é. Estamos aqui finalizando as chamadas para você ver que as coisas são feitas mesmo
0: De imediato,
1: de
0: é no calor do
1: imediato.
0: momento.
1: Nós vamos refletir sobre as relações dos Estados Unidos, especialmente do governo Trump, com a América Latina, né? Nós estamos acompanhando aí, acabamos de acompanhar a eleição da presidente peruana Keiko Fujimori, e com ela, desde ali, Javier Milei, passando por outros, já são sete presidências, né? Presidentes eleitos, né? Pelo voto, mas assim, muito alinhados à Casa Branca de hoje, né? Em maior ou menor grau, mas alinhados. É, isso já está sendo chamado de uma onda laranja na América Latina, né? Em referência aos tons, às cores de Donald Trump, né? A América Latina, que teve a sua onda vermelha ou rosa anos passados, de governos mais de centro-esquerda e esquerda, agora tem essa, o continente faz uma guinada. Nesse episódio, eu conversei com dois cientistas políticos brasileiros que estão assim de olho na América Latina o tempo todo. Eu acho que eles trouxeram um painel muito rico e assim com umas pitadas de surpresa mesmo.
0: Que maravilha. Bom, então a proposta é sempre, além das tuas análises, contar também com opinião e com o aprofundamento de especialistas com base nos assuntos, com suas temáticas, Oriente Médio, América Latina e por aí vai, né?
1: Exato, porque eu acho que nós temos, né, esse espaço, né? É muito, muito importante isso, o rádio possibilita muito isso também, né? É, nós temos esse espaço de pegar o fato, de tomar o fato ou separar uma determinada situação que está se passando no mundo e trazer um ou dois convidados, ou até três convidados, se quisermos, eu estou com uma estrutura bastante flexível para isso, para a gente aprofundar o entendimento. Aqui não se quer fechar a questão sobre nada. Né? Mas eu acho que é um aprofundamento do entendimento, as pessoas terem um pouco mais. Nós precisamos, nesse mundo de uma aceleração da informação tão absurda, a gente precisa ter aquela pausa para a gente ouvir outras opiniões e construir o nosso entendimento sobre determinadas situações, né? Então, isso pode acontecer em relação à guerra do Irã, e provavelmente vai acontecer, porque são conflitos que parecem que não têm fim, né? Então, nós vamos falar dos conflitos que estão acontecendo no mundo nesse momento, de processos eleitorais. Agora, vamos ter proximamente nos Estados Unidos as eleições de meio mandato. O ano que vem temos uma grande eleição na Europa, que é a eleição da França. Então, nós vamos trazendo esses temas, são temas, personagens e desafios, né? Que vamos trazendo semanalmente, mantendo a temperatura quente do podcast, mas assim, selecionando com muito critério pessoas que têm o que dizer, que possam compor aqui um painel mais rico para os nossos ouvintes.
0: E para você, ouvinte, que está querendo saber como é que vai fazer para ouvir, é simples. Se prepara, já deixa aí agendado Spotify na quarta-feira, amanhã, e sempre às quartas-feiras, às 6 da tarde, não é isso? O horário do De Volta para Casa entrando no ar. Você já pode fazer a busca por Mundo Vasto Mundo. Lá você encontra o episódio semanal e aí, quando tiver mais para frente, você vai poder consultar todos os episódios anteriores, se eventualmente sobrou alguma dúvida. E temos a curiosidade também, que é um acréscimo de informação importante, que o ouvinte da Cultura FM vai ter ali uma versão radiofônica na quinta-feira, no dia seguinte, né?
1: E com pausas musicais. Isso foi uma maravilha, quando eu soube que o programa ia ter, porque Gilson, às vezes eu vejo aqui os nossos convidados, eles trazem tantos elementos, sabe, tanta informação, que acho que vai ser muito interessante isso na Rádio Cultura, porque em alguns momentos haverá uma pausa musical. E em ouvindo a boa música, a gente pensa sobre o que está sendo dito.
0: É o momento da reflexão. Na quinta-feira, você vai poder acompanhar a versão radiofônica de Mundo Vasto Mundo, às 10 da noite, na Cultura FM, em 103,3, ou ainda no aplicativo Cultura Play. É isso?
1: É isso. Fiquei muito feliz de falar com você, porque de sua ouvinte, agora sou sua colega.
0: Somos colegas de trabalho.

0: Marcel Powell, do Baden Powell com Vinícius de Moraes, ele tocou Apelo. São 6h53, o Roda Viva desta segunda-feira recebeu a engenheira agrônoma Mariângela Hungria, pesquisadora da Embrapa. E no programa, ela destacou o papel da agricultura regenerativa no combate às mudanças climáticas.
1: Eu gosto muito desse termo regenerativo e não gostaria que ele virasse modismo. Por quê? Porque sustentável, próprio assim, quando você fala sustentável, dá a impressão do quê? De uma coisa de equilíbrio, ela está se sustentando. O regenerativo, ele é ir além. Então, nós vamos regenerar coisas que nós perdemos. Então, nós vamos sequestrar carbono, aumentar a fertilidade do solo, melhorar a saúde do solo. Isso é uma agricultura regenerativa, e sempre no conceito de produzir com mais eficiência, cada vez mais, utilizando cada vez menos. Vamos implementar, porque assim a gente vai conseguir de erros do passado e principalmente conseguir produzir no futuro. Porque não tem dúvida que resiliência de plantas, e nós precisamos de resiliência.

0: gente não precisa produzir um monte um ano e falir no outro ano sem produzir nada. Nós precisamos produzir constantemente.
1: Segundo Maria Ângela Hungria, há evidências de que a adoção de agricultura regenerativa torna lavouras mais resistentes a longos períodos de seca, isso na comparação com o manejo tradicional. Bom, a entrevista completa você pode ver no canal do YouTube, youtube.com/RodaViva. Começa amanhã a 24ª edição da FLIP, a Festa Literária Internacional de Paraty. O evento, que se estende até o próximo domingo, terá 21 mesas literárias. Entre os destaques estão a ministra do Supremo Tribunal Federal, Carmen Lúcia, o médico Drauzio Varela, o imortal da Academia Brasileira de Letras, Milton Atum, a angolana Ana Paula Tavares e a britânica Zadie Smith. A poeta Orides Fontela será a autora homenageada deste ano. Você encontra todos os detalhes no site flip.org.br. E para quem não puder participar presencialmente, todas as mesas da programação principal serão transmitidas no canal da Flip no YouTube. E uma boa notícia para nós que somos fãs do Milton Nascimento. O cantor recebeu alta hospitalar nesta terça, já está em casa, onde ele vai dar continuidade ao tratamento de uma pneumonia. Essa informação foi divulgada pelo filho dele, Augusto Nascimento, que agradeceu as manifestações de carinho recebidas nos últimos dias e escreveu nas redes sociais: "Vencemos mais uma." Milton havia sido internado na semana passada lá no Rio de Janeiro e, segundo a equipe médica, ele apresentou boa evolução clínica durante a internação. Para encerrar o De Volta para Casa de hoje, separamos uma de Sabá e Antoninho. O som 3 toca um minuto.

0: Um minuto, música de Sabá e Antoninho com o grupo Som 3. Para encerrar o De Volta para Casa de hoje, uma rápida informação: o parlamento francês aprovou hoje, agora à tarde, a proibição do acesso às redes sociais para menores de 15 anos, em meio às preocupações crescentes em todo o mundo, né, sobre o impacto das redes sociais na saúde e na segurança dos menores. Depois do aval do Senado, os deputados da Assembleia Nacional também aprovaram a lei. E a França se torna assim o primeiro país europeu a seguir o exemplo da Austrália, que implementou em dezembro a primeira proibição do mundo para menores de 16 anos em plataformas como Facebook, Snapchat, TikTok e YouTube. E com essa informação a gente conclui De Volta para Casa, que tem a produção da Gabriela Paques, o apoio de produção é do Gabriel D'Angelo, seleção musical Eduardo Weber. Na mesa de som, Armandino Corbal. Trabalhos técnicos, Wagner Freitas. A você que esteve conosco, muito obrigado pela companhia sempre. Deixo aqui o meu forte abraço, a gente se encontra amanhã às 6. Até lá, somos cultura.
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1: Olá, bem-vindos. Começando o nosso Coletânea com os sucessos da música brasileira, aqui pela Rádio Cultura Brasil. Fique com a gente.

duas versões da música de Beto Guedes e Ronaldo Bastos, Lumiar, abrindo aqui o nosso Coletânea de hoje pela Rádio Cultura Brasil. Ouvimos essa gravação recente de 2018, feita pela banda Samuca e a Selva, e antes o registro de um dos autores da música, o cantor e compositor Beto Guedes, registro de 77. Bom, e duas versões de Lumiar, a gente segue agora com Silva.

0: Los Hermanos, música de Marcelo Camelo, Samba 2. Também nesse bloco aqui do Coletânea, ouvimos Silva, dele Lucas Silva, A Visita.
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Banda Kid Abelha, música de Leone e Paula Toller, Como Eu Quero. E abri esse bloco aqui do Coletânea com Caetano Veloso e Maria Gadu juntos, música do Caetano, O Quereres. Agora tem outra música de Caetano Veloso na gravação de Manu Santos.

0: Fernanda Abreu, composição de Djavan, Azul. Antes, Manu Santos, de Caetano Veloso, Lua de São Jorge.
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Roberto Carlos, música de Caetano Veloso, muito romântico. Antes, Chico Buarque, Tom Jobim ao piano e Thelma Costa, parceria de Tom Jobim com Chico Buarque, Eu Te Amo. Agora aqui no Coletânea, tem nosso parceiro de Rádio Cultura Brasil, Jay Mahal, relendo um clássico de Chico Buarque.

Seu Jorge, dele, trabalhador. Antes ouvimos Jai Mahal e os Pacíficos da Ilha. Também aqui nessa gravação com o Mahal Léo Sogabe, violão e vocais. É leitura da música de Chico Buarque, Mambembe.

0: Titãs, de Tony Bellotto e Nando Reis, para dizer adeus. Fechando assim o nosso Coletânea de hoje aqui pela Rádio Cultura Brasil. Produção e apresentação minhas, eu sou Alexandre Ingrevalo. Trabalhos técnicos, Ariel Novaes. Valeu, muito obrigado pela sua companhia. Deixo aquele abraço e até a próxima. Tchau.
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9: 19 horas 59 minutos.
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11: Olá, ouvinte da Rádio Cultura Brasil, aqui é Laura Mayumi, chegando com a nossa programação musical, e eu vou abrir essa hora com o som do Lula Queiroga.
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Ouvimos música do Vitor Ramil com ele, Marcos Suzano e Jorge Drexler, A Zero por Hora. Antes teve Lula Queiroga, parceria dele com Pedro Luiz, Noite Severina. Na sequência tem Zé Cabaleiro com Stephen Fry.

0: Essa foi a Marisa Monte com a participação da Laurie Anderson, Enquanto Isso, composição da Marisa em parceria com Nando Reis. Antes teve Zeca Baleiro, dele Stephen Fry. E a gente segue com música por aqui na Rádio Cultura Brasil com Paulinho da Viola.
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Esse foi o Zeca Pagodinho com Esta Melodia, música de Jamelão e Bubu da Portela. Antes teve Paulinho da Viola com um pupurri de Injúria, Recado, O Sol Nascerá e Jurar com Lágrimas. Composições dele, Elton Medeiros, Casquinha da Portela e Cartola. E seguimos agora com Clara Nunes cantando Candeia.

Esse foi o Dorival Caymmi com um grande clássico dele, Quem Vem Pra Beira do Mar. Antes, Clara Nunes, O Mar Serenou, música do Candeia. Na sequência, tem Fabiana Cosa com Ciranda para Janaína.

0: Ouvimos a Jussara Marçal com Retalhos de Cetim, de Benito de Paula. Antes, a Fabiana Cosa com Ciranda pra Janaína, música de Jonathan Silva e Kiko Dinucci. Na sequência, Júnior Barreto com A Mesma Rosa Amarela.
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Aqui na Rádio Cultura Brasil, você ouviu Maria Rita com Todo Carnaval Tem Seu Fim, música do Marcelo Camelo. Antes teve Júnior Barreto com A Mesma Rosa Amarela, de Carlos Pena Filho e Capiba. Seguimos com André Prando e Chico Chico.

0: Essa foi Rio Seco, música do Tumani de Abatê, com ele, Arnaldo Antunes e Edgar Scandurra. E antes teve André Prando e Chico Chico, Nuvem Passageira, música do Hermes Aquino. Vamos agora para um rápido intervalo, já já estou de volta com mais música aqui na Rádio Cultura Brasil.
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4: 20 horas 58 minutos.
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0: 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Já estamos de volta com música aqui na Rádio Cultura Brasil. Seguimos para a próxima hora da nossa programação, onde a gente vai ouvir Elis Regina, Tem Criolo, Som da Céu, Marina Sena e muito mais. E a gente abre com um bloco de música instrumental, começando com o Alisson Amador, dele, Canto e Cura.